0: por videoconferência. Na educação, foram inaugurados 10 novos campi de institutos federais, com investimento de 206 milhões e 600 mil reais, sendo 196 milhões de reais do novo PAC. As unidades ampliam a oferta de ensino técnico e profissionalizante, parte do plano de expansão da rede federal, que prevê a construção de 111 novos institutos em todo o país, com potencial para criar 155 mil novas vagas. O ministro da Educação, Leonardo Barchini, destacou que o governo investe em educação de qualidade e oportunidades para os estudantes.
1: Você entra aqui no ensino médio, você pode fazer graduação, você pode fazer licenciatura, você pode fazer curso subsequente, você pode fazer mestrado, doutorado, enfim. Isso aqui abre as portas para todas as oportunidades que os nossos jovens precisam.
0: Na saúde, o governo do Brasil anunciou investimentos de 464 milhões e 800 mil reais para fortalecer o Sistema Único de Saúde. O pacote inclui a entrega de ambulâncias, unidades odontológicas móveis, micro-ônibus para transporte de pacientes, equipamentos para hospitais e unidades básicas de saúde, além da ampliação do programa Agora Tem Especialistas. Também foram inauguradas novas estruturas hospitalares e anunciadas ações para ampliar o atendimento especializado e incentivar a inovação tecnológica no SUS, explica o ministro da Saúde, Alexandre Padilha.
2: É o Brasil ter cada vez mais capacidade de produzir aqui no Brasil os medicamentos, as tecnologias, o conhecimento necessário para cuidar da saúde do nosso povo, para a gente ficar soberano.
0: Na habitação, 1.619 novas moradias do programa Minha Casa Minha Vida foram entregues simultaneamente em 6 estados, beneficiando cerca de 6.500 pessoas. O investimento é de aproximadamente 263 milhões de reais. O ministro das Cidades, Vladimir Lima, disse que somadas as entregas realizadas nessa semana, já são 1.753 novas moradias destinadas a famílias de baixa renda em diferentes regiões do país.
3: Hoje nós temos 2 milhões e 500 mil moradias contratadas no âmbito do programa Minha Casa Minha Vida. E vamos chegar até 3 milhões no final deste governo.
0: O presidente Lula defendeu investimentos em infraestrutura social e o acesso da população a serviços públicos essenciais.
4: Dinheiro bom é dinheiro investido em obra, em educação, em saúde, em ferrovia, em rodovia. É o dinheiro, que gera mais emprego, que gera mais renda, que gera mais desenvolvimento e que gera conquista para todo mundo. Esse é o dinheiro bom.
0: Somadas, as ações dessa sexta-feira representam mais de 930 milhões de reais em investimentos nas áreas de educação, saúde e habitação. Reportagem Pablo Mundim.
5: E o presidente Lula sancionou lei que cria a Universidade Federal do Esporte, vinculada ao Ministério da Educação.
6: A universidade vai, em um único local, desenvolver atividades de ensino, pesquisa, extensão e inovação, voltadas ao desenvolvimento da ciência do esporte.
5: Entre as finalidades estão capacitar profissionais para atuar em organizações esportivas e no treinamento de atletas e incentivar a produção de conhecimento científico e tecnológico na área.
6: Com sede em Brasília, a universidade poderá instalar campi em outros estados.
5: Mais fôlego para quem empreende no Brasil.
6: Essa semana, o governo federal anunciou medidas para quem trabalha como MEI.
5: Hoje foram anunciadas mais duas novidades: o Desenrola MEI, voltado para quem precisa regularizar dívidas fiscais,
6: e a expansão do Contrata Mais Brasil, plataforma que conecta os empreendedores que querem prestar serviços a órgãos públicos.
7: O Desenrola MEI vai permitir que microempreendedores individuais de todo o Brasil renegociem dívidas tributárias. A iniciativa vai atender mais de 3 milhões de MEIs que possuem pendências na dívida ativa da União. Serão atendidos empreendedores com débitos de até 20 mil reais. Entre as facilidades inéditas está o parcelamento dos débitos em até 145 meses ou mais de 12 anos. Os descontos sobre juros, multas e encargos legais podem chegar a 70%. Annelise Lenze, procuradora da Fazenda Nacional, explica o objetivo.
8: É um programa de transação tributária customizado para sustentabilidade do pagamento e para a saúde financeira desses MEIs e que vem fechar o ciclo de estímulo a novos créditos, a novos negócios, ao desenvolvimento econômico e social e a proteção também, proteção social de cada um desses MEIs.
7: Outra nova medida é a expansão do Contrata Mais Brasil, que facilita a contratação de microempreendedores individuais. O profissional se cadastra na plataforma e pode

0: bancos públicos, empresas estatais, serviços federais passam a incluir os seus serviços no Contrata Mais Brasil, ao mesmo tempo que mecanismos de busca ativa desses MEIs farão um esforço para incluir algo como um potencial de 5,5 milhões de MEIs, algo como que pode chegar a 6 milhões de MEIs na plataforma pública. Então, uma plataforma de compras públicas voltada para os MEIs.
1: Os anúncios fazem parte de uma série de medidas anunciadas para os microempreendedores. Na segunda-feira, o presidente Lula já havia enviado ao Congresso Nacional a proposta de reajuste do teto de faturamento do MEI, de 81 mil para 140 mil por ano. Atualmente, o Brasil possui mais de 16 milhões de microempreendedores individuais. Reportagem Gabriela Noronha.
2: Quem tem interesse em participar do Desenrola MEI poderá acessar o sistema a partir do dia 6 de julho no site www.regularize.pgfn.gov.br.
3: O programa Gás do Povo agora chega a 100% dos inscritos no Cadastro Único de Programas Sociais do Governo do Brasil.
2: São mais de 15 milhões de recargas do botijão de gás de 13 quilos que estarão disponíveis aos beneficiários a partir do próximo dia 10 de julho.
4: Para a dona de casa Maria José de Carvalho, o botijão de gás na cozinha é motivo de alívio. Moradora do Sol Nascente no Distrito Federal, ela recebe o botijão gratuitamente por meio do Programa Federal Gás do Povo. Segundo Maria, foi graças ao programa que ela deixou para trás o fogão a lenha.
5: Quando eu morava no barraco de madeira, eu cozinhava na lenha, porque aqui é uma quadra que ninguém presta nada para ninguém, né? Agora melhorou um pouco.
4: Lançado em setembro de 2025 para substituir o antigo Vale Gás, o programa Gás do Povo é administrado pelos Ministérios de Minas e Energia e do Desenvolvimento e Assistência Social, Família e Combate à Fome. Segundo o governo federal, já são quase 15 milhões de recargas gratuitas realizadas em todo o Brasil desde o início do programa, como explica o ministro de Minas e Energia, Alexandre Silveira.
6: É 100% de cobertura. Já são 15 milhões de recargas. Hoje o país todo está coberto. Onde não tem revenda, as distribuidoras estão chegando com a entrega em veículos móveis e todo o público-alvo, que é o público do Cade Único, já recebe o botijão de gás, essa grande medida de proteção social.
4: Em julho, os beneficiários do programa poderão retirar a recarga gratuita do botijão de gás de 13 quilos a partir do dia 10. O benefício ficará disponível até 9 de agosto. A retirada do botijão pode ser feita diretamente nas 26 mil revendas credenciadas, espalhadas por mais de 4.800 municípios brasileiros. Com locução de Nazi Brum, reportagem de Gabriela Noronha.
3: O Escritório Nacional Antifacção foi inaugurado nesta sexta-feira, no Rio de Janeiro.
2: A nova estrutura, lançada pelo Ministério da Justiça e Segurança Pública, integra o programa Brasil contra o Crime Organizado.
3: O objetivo é apoiar as ações integradas desenvolvidas pelas forças de segurança pública.
2: Além do Rio de Janeiro, o escritório já está presente em São Paulo e estará posteriormente em Foz do Iguaçu, no Paraná.
3: Segundo o ministro da Justiça e Segurança Pública, Wellington César Lima, a medida quer aproximar a União dos principais centros de atuação do crime organizado no país.
7: Visa exatamente que nós venhamos a nos aproximarmos mais das realidades específicas de determinados estados da federação, como no caso do Rio de Janeiro e São Paulo. Também teremos um ponto em Foz do Iguaçu. Fundamental que, para a fluidez dessas informações locais, estabelecimento de estratégias customizadas específicas para a realidade local, o Ministério da Justiça se faça presente.
2: Em 2016, foi sancionada uma nova lei contra o tráfico de pessoas, que virou um marco para o Brasil.
3: Ela aumentou a possibilidade de investigação, a criminalização e as penas, além de garantir maior assistência às vítimas.
2: Para celebrar os 10 anos da lei, novas parcerias foram firmadas para combater esse tipo de crime.
8: Disfarçado de oportunidade de trabalho no exterior, o tráfico de pessoas segue fazendo vítimas no Brasil. Uma nova rota identificada pelo Ministério da Justiça e Segurança Pública tem um destino líder: Camboja, na Ásia. 44 brasileiros foram aliciados no ano passado para atuarem em centros de crimes digitais naquele país, como explica o diretor do Departamento de Migrações da Secretaria Nacional de Justiça do Ministério da Justiça e Segurança Segurança Pública, Vitor Semple.
9: Brasileiros estão sendo vítimas de esquemas, os chamados scam centers, que são brasileiros sendo transportados, exportados por meio de aliciamento para o Camboja.

0: para os outros países para dar golpes digitais em brasileiros aqui no Brasil.
1: No ano em que a Lei Brasileira de Enfrentamento ao Tráfico de Pessoas completa 10 anos, o Ministério da Justiça lançou duas parcerias para ampliar as ações de prevenção desse crime no país. A primeira é no campo dos esportes, com a criação de uma cartilha que orienta atletas, familiares, treinadores, dirigentes e demais profissionais sobre os riscos do aliciamento por falsas promessas de contratos e oportunidades esportivas. Para o coordenador-geral de inteligência esportiva do Ministério do Esporte, Diogo Silva, grandes eventos esportivos podem ajudar a dar visibilidade ao tema.
2: Colocando isso dentro do contexto atual que nós estamos vivendo, onde a Copa do Mundo Futebol Feminino vai ter a oportunidade de apresentar essa proposta para as pessoas e alertar as pessoas.
1: Outra iniciativa é a campanha da Agência Nacional de Aviação Civil para conscientização sobre tráfico de pessoas e trabalho escravo. De acordo com Diana Helena Ferreira, da Agência Nacional de Aviação Civil, profissionais que atuam em aeroportos são capacitados para reconhecer situações de risco e denunciar.
3: Por meio dos treinamentos, eles conseguem identificar sinais, né, que algumas, né, possíveis vítimas podem manifestar, como de nervosismo, às vezes não saber responder determinadas perguntas dos agentes. Né, eles sabem um canal, por exemplo, para acionar a Polícia Federal ou outro órgão policial que esteja no aeroporto.
1: Os homens já foram maioria nos casos de tráfico para trabalho em condição análoga à de escravo. Mas dados recentes do Ministério da Justiça e Segurança Pública mostram que as mulheres passaram a ser as principais vítimas, principalmente quando se refere à exploração sexual. Quanto à faixa etária, a maioria das pessoas identificadas está em idade economicamente ativa, entre 18 e 59 anos. Reportagem Graziele Bezerra.
4: E mais um aliado no combate ao feminicídio.
5: Está em construção uma linha do tempo que mostra o caminho percorrido pelas vítimas de violência desde o primeiro boletim de ocorrência.
4: Com esse histórico, será possível criar mecanismos de alerta para a atuação preventiva das autoridades antes que o crime aconteça.
6: Os casos de feminicídio no Brasil recuaram 11,45% nos primeiros meses após o lançamento do Pacto contra o Feminicídio em fevereiro deste ano. Isso representa 30 vítimas a menos em relação ao mesmo período do ano anterior. Ainda assim, entre abril e maio, 232 mulheres foram assassinadas em razão do gênero. E para fortalecer a luta contra o feminicídio, uma nova estratégia está sendo desenvolvida. Trata-se de uma linha do tempo que cruza dados dos boletins de ocorrência de violência doméstica registrados pelas vítimas. A ideia é agir preventivamente, como explica a idealizadora do sistema, Luana Teixeira, servidora da Secretaria Nacional de Segurança Pública.
7: O feminicídio, ele é o final de toda uma escalada da violência. A partir do momento que essa mulher entrar num ciclo de violência, no primeiro boletim de ocorrência, nós vamos emitir um alerta para todas as autoridades envolvidas, né? Para que ela não chegue no ápice do feminicídio, como a gente observou. 15% morrem até 12 meses e 18% morrem até 24 meses. Nossa expectativa principal é essa, é salvar vidas em vez de contar as mortes.
6: A ferramenta faz parte do Centro Integrado Mulher Segura, uma estrutura dentro do Ministério da Justiça e Segurança Pública que usa inteligência e integração de dados para proteger mulheres em todo o Brasil. Para a construção da linha do tempo, foram reunidos dados das secretarias de segurança estaduais e do Banco Nacional de Boletins de Ocorrência. Com as informações, também é possível construir um histórico de atuação dos agressores, de acordo com Luana Teixeira.
7: Às vezes ele comete uma violência aqui no estado, mas aí vai para outro estado e lá não consta que ele cometeu essa violência, porque os sistemas não se conversam. E com Mulher Segura, você vai conseguir olhar tudo isso. Eu consigo ver que esse cara já fez, já praticou violência em vários outros estados.
6: Embora a plataforma ainda esteja em fase de estruturação, já conta com perfis específicos para delegacias e órgãos do judiciário, possibilitando notificações automáticas e a visualização do histórico da vítima e do agressor em diferentes estados. O próximo passo é integrar

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1: Eu sou Paula Groba.
2: E eu sou Ricardo Nakaoka.
1: E estes são os destaques de hoje do Jornal do Senado, que começa agora.
2: Perfis falsos na internet podem virar crime.
1: Comissões debatem impactos do vício em apostas. Casos de ludopatia crescem 140% no SUS.
2: Aprovado reajuste anual para acesso ao microcrédito.
1: Boa noite.
2: Boa noite.
1: Criar um perfil falso para enganar outras pessoas pode passar a ser crime específico no Brasil.
2: A Comissão de Segurança Pública aprovou o projeto que inclui no Código Penal o crime de falsa identidade digital para punir a prática conhecida como catfishing, usada em golpes, assédio e outros tipos de fraude. Repórter Bruno Lourenço.
3: O projeto de lei cria no Código Penal o crime de estelionato ou fraude por meio de falsa identidade digital. O senador Hamilton Mourão, do Republicanos do Rio Grande do Sul, destacou que a criação de perfis falsos deixou de ser uma mera travessura online para se transformar em uma ferramenta de crimes graves, como a extorsão financeira e a chantagem íntima, gerando prejuízos severos à saúde mental e ao bolso das vítimas.
4: Catfishing é a prática de criar uma identidade falsa online com o objetivo de enganar, explorar, assediar ou fraudar outras pessoas, geralmente em redes sociais ou aplicativos de namoro. Os motivos para o catfishing variam desde a busca por atenção ao bullying, até crimes graves como golpes financeiros, românticos ou de investimento em criptomoedas, que resultam em perdas financeiras substanciais para as vítimas. Extorsão e chantagem por meio de imagens íntimas ou informações pessoais compartilhadas pelas vítimas, chamada sextorção e roubo de identidade.
3: A proposta estabelece que a punição seja agravada se a fraude for cometida com o uso de ferramentas automatizadas, perfis robôs ou se visar a exploração financeira de pessoas vulneráveis como idosos.
1: E processos de violência doméstica poderão ter análise mais rápida na justiça.
2: Avançou o projeto que garante prioridade aos juizados especializados na tramitação das ações previstas na Lei Maria da Penha. Repórter Rodrigo Rezende.
5: Os juizados de violência doméstica e familiar contra a mulher terão prioridade em relação à chamada justiça comum na análise dos processos relacionados à Lei Maria da Penha. O projeto com esse objetivo foi aprovado pela Comissão de Direitos Humanos. A relatora, senadora Ana Paula Lobato, do PSB do Maranhão, ressalta que essa medida impede conflitos entre órgãos judiciais e dá mais segurança para a mulher vítima de agressão. O relatório de Ana Paula Lobato foi lido na CDH pelo senador Rogério Carvalho, do PT de Sergipe.
6: Ao instituir órgãos judiciais especializados com competência civil e criminal para o processo, julgamento e execução das causas decorrentes dessa violência, a Lei Maria da Penha buscou evitar a fragmentação do atendimento, decisões potencialmente contraditórias e a peregrinação da vítima por múltiplos juízos, assegurando tutela mais efetiva e concentrada.
5: O projeto foi apresentado pela deputada federal Laura Carneiro, do PSD do Rio de Janeiro, e agora será analisado pela Comissão de Constituição e Justiça.
1: E a Câmara dos Deputados pode votar nos próximos dias o chamado PL da Misoginia, um projeto aprovado pelo Senado, que equipara o crime de ódio contra mulheres ao racismo.
2: A proposta torna a prática inafiançável e imprescritível e prevê penas mais duras para quem discriminar as mulheres. A reportagem é de Yasmin Rodrigues.
7: O projeto de lei aprovado pelo Senado em março inclui a misoginia entre os crimes de preconceito e discriminação já previstos na legislação brasileira. Assim como nos crimes de racismo, a conduta passa a ser considerada inafiançável e imprescritível. A autora do projeto, senadora Ana Paula Lobato, do PSB do Maranhão, afirmou que o objetivo é enfrentar um tipo de violência que muitas vezes antecede as agressões físicas e feminicídios.
8: Estatística crescente da violência doméstica que chega até o feminicídio. Então, antes de chegar no feminicídio, se sofre a violência psicológica, a violência financeira, a violência doméstica, para, enfim, chegar no feminicídio. Para diminuir os casos de feminicídio, a gente precisa, primeiramente, combater a violência.
7: A matéria recebeu parecer favorável da relatora, senadora Soraya Tronic, do PSB de Mato Grosso do Sul. Se os deputados aprovarem o texto sem alterações, a proposta segue diretamente para a sanção presidencial.
1: Uma audiência pública das Comissões de Direitos Humanos e de Assuntos Sociais discutiu os impactos das apostas esportivas online no Brasil.
2: O debate apontou que a crescente expansão das bets no país exige medidas de proteção aos consumidores.

0: Repórter Patrícia Oliveira.
1: Para os debatedores, os efeitos das apostas esportivas online sobre o endividamento das famílias e a saúde mental dos brasileiros exigem medidas de proteção ao consumidor. Além do cadastramento do CPF nos sites de aposta, também seria necessária a declaração de renda para o controle do valor apostado e a redução da publicidade das bets. O psiquiatra Hermano Tavares destacou o aumento de casos de jogo compulsivo, o vício que afeta um em cada cinco apostadores.
2: É como se fosse uma droga, gente. O SUS teve mais de 100% de aumento de demanda de tratamento para jogo nesse período.
1: O senador Eduardo Girão, do Novo do Ceará, defende o fim das apostas online.
3: Copa do Mundo acontecendo durante esse mês, explodiu a propaganda. Na minha opinião, deveria acabar, proibir. Seja o governo enviando um projeto ou o próprio parlamento deliberar pelo fim.
1: Além de outras propostas em tramitação, um pacote de projetos reunidos pela senadora Damares Alves do Republicanos do Distrito Federal restringe a publicidade das bets e proíbe a ação de influenciadores digitais.
4: Os atendimentos a pessoas com dependência em jogos de apostas no SUS cresceram 140% entre 2018 e 2025. O dado foi apresentado na audiência pública pela coordenadora do Departamento de Saúde Mental, Álcool e Outras Drogas do Ministério da Saúde, Gabriela de Andrade.
0: Para a senadora Damares Alves, do Republicanos do Distrito Federal, a expansão das apostas esportivas já afeta a saúde pública e a economia, o que reforça a necessidade de medidas para enfrentar a ludopatia.
5: Quanto tudo isso está custando para o Brasil? O que está arrecadando? Está compensando os danos e prejuízos que os cofres públicos vão ter e já estão tendo?
4: Os limites para o acesso ao microcrédito podem deixar de ficar defasados.
0: A Comissão de Assuntos Econômicos aprovou um projeto que atualiza esses valores anualmente, com base na inflação, para preservar o acesso de microempreendedores e trabalhadores informais ao crédito. O texto segue para a Câmara dos Deputados, se não houver recurso ao plenário. Repórter Marcela Cunha.
6: O projeto prevê a correção anual dos limites de endividamento para acesso ao Programa Nacional de Microcrédito Produtivo Orientado. O PNMPO oferece crédito para financiar atividades produtivas de microempreendedores, pequenos negócios e trabalhadores informais. Hoje, o Conselho Monetário Nacional estabelece dois limites, até R$ 21 mil em operações de microcrédito na mesma instituição financeira e até R$ 80 mil no total de operações de crédito no sistema financeiro, sem contar financiamento habitacional. Mas esses valores podem ficar defasados com o tempo. O relator, senador Laércio Oliveira, do Progressistas de Sergipe, afirmou que manter os limites sem correção pela inflação reduz ano a ano o acesso dos pequenos empreendedores ao microcrédito.
7: Mais do que facilitar o acesso ao financiamento com taxas justas, a política do microcrédito atua como um motor de incentivo e profissionalização para os microempreendedores. Desde apenas injetar dinheiro, o programa qualifica o tomador para que ele identifique o momento exato de buscar o empréstimo e saiba aplicá-lo com foco na produtividade.
6: Pelo texto aprovado, a atualização será anual pelo IGPM, índice usado para medir a variação de preços na economia.
0: Com edição de Paula Groba e trabalhos técnicos de João Lira, o Jornal do Senado fica por aqui. Acompanhe agora as notícias do Tribunal de Contas da União e da Câmara dos Deputados. Boa noite.
4: Uma boa noite e um bom fim de semana.
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9: O Tribunal de Contas da União avaliou se órgãos federais oferecem condições adequadas no ambiente de trabalho para a inclusão de pessoas com deficiência. A auditoria analisou 36 órgãos e identificou barreiras físicas, sociais e organizacionais, além de dificuldades de acessibilidade nos espaços, nos sistemas de informática e nos meios de comunicação. O tribunal também constatou que metade dos órgãos avaliados não possui diretrizes formais de acessibilidade. O TCU recomendou medidas ao Ministério da Gestão, ao Ministério dos Direitos Humanos e a outros órgãos federais. O objetivo é eliminar barreiras e melhorar as condições de inclusão e de trabalho na administração pública federal. Saiba mais em tcu.gov.br.
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10: Deputados definem novas regras para fiscalizar despesas com educação.
11: O projeto cria medidas de saúde para pessoas afetadas por jogos de azar.
10: Avança a proposta que retoma incentivos para o programa Mais Médicos.
11: Boa noite. Comissão de Educação aprova incentivo ao programa Mais Médicos. O repórter José Carlos Oliveira tem as informações.
12: A Comissão de Educação da Câmara dos Deputados aprovou o projeto de lei que retoma incentivos ao programa Mais Médicos, que haviam sido revogados em 2025, diante da lei que criou o programa Agora Tem Especialistas. O texto aprovado permite que os candidatos aos programas de residência médica recebam 10% de pontuação adicional durante o processo seletivo, desde que tenham cumprido integralmente pelo menos um ano de ações em projetos e programas dos Ministérios da Saúde e da Educação, como é o caso do Mais Médicos. Para o relator da proposta, deputado Ismael, do PL de Santa Catarina, a medida tem baixo custo, é fácil de ser operacionalizada e, na prática, vai atrair mais jovens profissionais para o programa Mais Médicos.
13: A gente sabe da importância da presença do programa Mais Médico nesses pequenos municípios. E o projeto do deputado Ismael Alexandrino permite que especialistas em medicina também adentrem ao programa Mais Médico, permitindo um maior acesso da nossa população, a saúde, tão fundamental, uma das prioridades, sem dúvida, desafiantes para o nosso país.
12: A proposta de retomada de incentivos ao programa Mais Médicos ainda vai passar pelas análises das comissões de saúde e de Constituição e Justiça. Da Rádio Câmara de Brasília, José Carlos Oliveira.
10: Orlando Silva, do PCdoB de São Paulo, comemora a aprovação na Comissão de Constituição e Justiça do projeto que veda o ensino à distância nos cursos da área da saúde. Segundo ele, a formação presencial é indispensável para garantir a qualificação dos futuros profissionais.
11: Orlando Silva acredita que a medida preserva a qualidade dos serviços prestados à população e evita a formação de profissionais com diferentes níveis de preparo. O deputado também defende a rápida tramitação da proposta no Senado.
8: Trabalho.
10: Professora Luciene Cavalcante, do PSOL de São Paulo, apoia a instituição do piso nacional para os profissionais não docentes da educação. Segundo ela, a proposta garante valorização aos trabalhadores da educação básica e prevê remuneração equivalente a 75% do piso do magistério.
11: Professora Luciene Cavalcante afirma que o projeto conta com fonte de financiamento por meio do Fundeb e pede prioridade para a votação no Senado. Ela argumenta que a medida corrige uma injustiça salarial e reconhece o trabalho dos profissionais que atuam diariamente nas escolas.
8: Educação.
10: Foram aprovadas novas regras para fiscalização de despesas públicas com educação. A repórter Paula Bittar acompanhou a votação.
14: A Comissão de Constituição e Justiça da Câmara aprovou uma proposta que define regras para acompanhar e avaliar gastos com educação nos estados e municípios. O texto aprovado confere um papel central ao Sistema de Informações sobre Orçamentos Públicos em Educação, SIOP, um sistema eletrônico gerido pelo Fundo Nacional de Desenvolvimento da Educação, o FNDE, que coleta, processa e disponibiliza dados sobre receitas e despesas com educação. O monitoramento da aplicação de recursos na educação será feito por esse sistema, que também será responsável por manter um portal voltado ao cidadão. Estados e municípios deverão publicar no SIOP até 30 dias após o fim de cada bimestre um demonstrativo com as receitas e despesas da educação. Se o relatório não for publicado, o governo federal poderá suspender as transferências voluntárias, com exceção das destinadas à educação, saúde e assistência social. Durante a discussão da proposta na comissão, o deputado Patrus Ananias, do PT de Minas Gerais, ressaltou a necessidade de garantir transparência nos gastos públicos.
15: Esse projeto me tocou muito o coração, porque eu penso que nós vivemos uma época em que nós aqui na Câmara dos Deputados, parlamentares, precisamos mandar um recado claro, passar uma imagem para o povo brasileiro da nossa correção, do nosso rigor, da nossa transparência na aplicação dos recursos públicos, que não podem ser destinados a projetos mirabolantes, a obras inacabadas, mas destinados prioritariamente as políticas públicas que promovem o desenvolvimento do nosso país.
14: O projeto, que define regras para acompanhar e avaliar gastos com educação nos estados e municípios, já pode seguir para análise do Senado, a menos que haja recurso para votação pelo plenário da Câmara. Da Rádio Câmara, de Brasília, Paula Bittar.
16: Saúde.
11: Hélio Lopes, do PL do Rio de Janeiro, é autor de projeto que estabelece diretrizes para a caderneta de saúde da gestante e do bebê no SUS. Entre as medidas previstas, o texto determina o uso de terminologia baseada no sexo biológico e veda a adoção de linguagem neutra.
10: Segundo Hélio Lopes, a proposta também define que as cadernetas de pré-natal sejam voltadas exclusivamente à proteção da saúde da mãe e do bebê, sem conteúdos que estimulem a interrupção da gestação. O projeto ainda prevê orientações sobre denúncia e proteção em casos de violência sexual.
11: O projeto de Felipe Beccari, do Podemos de São Paulo, cria uma política de incentivo à produção e ao acesso a medicamentos genéricos de uso veterinário. O deputado propôs estímulos para empresas que produzem esses medicamentos e adotem políticas de preços mais acessíveis.
10: De acordo com Felipe Beccari, a medida busca reduzir os custos dos tratamentos veterinários e ampliar o acesso da população aos cuidados com os animais. Ele acredita que o fortalecimento do mercado de genéricos pode estimular a concorrência, beneficiar tutores e contribuir para o bem-estar animal.
16: Direitos Humanos.
11: O projeto cria uma pensão especial para pessoas que adquirirem deficiência permanente em decorrência de violência doméstica. Um dos autores da matéria, Dimas Gadelha, do PT do Rio de Janeiro, explica que a ideia é indenizar as vítimas sem renda suficiente para garantir o próprio sustento.
10: O texto também dispensa o tempo de carência para a concessão de benefícios às vítimas. De acordo com Dimas Gadelha, a proposta ainda prevê mecanismos para que o Estado busque o ressarcimento dos gastos junto aos agressores.
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16: Ciência e tecnologia.
11: Está pronta para ser votada no plenário da Câmara a proposta que cria uma política para auxiliar na saúde de pessoas afetadas por jogos de azar. A repórter Mônica Tati tem mais informações.
18: A Comissão de Constituição e Justiça da Câmara dos Deputados aprovou o projeto de lei que institui política para atender pessoas e famílias que foram afetadas pelos jogos de apostas. O texto cria a Estratégia Nacional de Atenção Integral às pessoas com necessidades decorrentes das práticas de jogos e apostas. Entre outros pontos, aborda a prevenção, a redução de danos, a proteção e a reinserção social de pessoas que tenham problemas com vícios em jogos. A relatora na comissão, a deputada Laura Carneiro, do PSD do Rio de Janeiro, afirmou que a proposta tem relevância social e sanitária. Devido aos efeitos das apostas sobre a saúde mental, a vida familiar e a proteção de grupos vulneráveis. Já o autor do projeto, o deputado Rui Carneiro, do Podemos da Paraíba, informou que o número de pessoas atendidas pelo SUS, o Sistema Único de Saúde, com problemas associados ao jogo patológico, passou de 108 para 1.200 entre 2018 e 2023.
19: Os jogos de azar no Brasil se transformaram numa questão gravíssima de saúde pública. Esse é a moral principal do nosso projeto, dar uma resposta às pessoas que, junto com os seus familiares, estão vivendo essa nova realidade do Brasil, inclusive uma das maiores causas do endividamento do brasileiro. Então, o objetivo é preparar a estrutura, sobretudo de saúde, nas unidades básicas de saúde, nos CAPs, para atender esse novo tipo de paciente, vamos dizer assim, que precisa de socorro.
18: O projeto que cria uma política de atenção às pessoas com problemas com jogos de apostas já foi aprovado por todas as comissões e aguarda a votação do plenário da Câmara. Da Rádio Câmara de Brasília, Mônica Tati.
16: Justiça.
10: Adriana Ventura, do Novo de São Paulo, pede a instalação de uma CPMI para investigar o Banco Master e acusa o governo de priorizar gastos com publicidade em vez de áreas como saúde. Ela defende o combate à impunidade e a responsabilização dos envolvidos em crimes.
11: Adriana Ventura também faz críticas ao governo federal e cita investigações da Polícia Federal envolvendo o Banco Master e integrantes da base governista. Segundo ela, as denúncias reforçam a necessidade de aprofundar as apurações sobre possíveis casos de corrupção.
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21: Comissões.
10: A Comissão de Administração da Câmara debate experiência de ouvidorias externas em defensorias públicas. O repórter Luiz Cláudio Canuto tem os detalhes.
22: 20 unidades da Federação têm ouvidorias externas em suas defensorias públicas, que funcionam como órgãos auxiliares e autônomos para garantir o controle social, a transparência e a participação da sociedade civil. As ouvidorias externas não pertencem à carreira da defensoria e seus integrantes são eleitos a partir de listas tríplices com representantes da sociedade. Criadas pela Constituição de 88, as defensorias públicas são instituições estatais que garantem assistência jurídica integral e gratuita à população que não possui recursos financeiros para contratar um advogado. Elas atuam na defesa dos direitos individuais e coletivos e na promoção dos direitos humanos. A Comissão de Administração e Serviço Público da Câmara dos Deputados debateu a experiência das ouvidorias externas das defensorias públicas com representantes do setor. A audiência pública foi presidida pela deputada Fernanda Melchiona, do PSOL do Rio Grande do Sul, autora também do pedido para a realização do debate.
23: 20 estados já têm a defensoria, a ouvidoria da defensoria pública, que é um órgão do controle social, que não é da carreira da instituição e que é eleita pelos movimentos sociais populares. E por que eu estou fazendo esse preâmbulo? Porque é o único órgão do sistema judicial que tem esse controle externo, externo mesmo, que não é da carreira, que não tem aquele elemento corporativo. Isso é muito importante.
22: Os estados que não têm ouvidorias externas nas defensorias públicas são Espírito Santo, Sergipe, Alagoas, Tocantins, Mato Grosso do Sul, Amazonas, Roraima e Rio Grande do Norte. A Defensoria Pública da União conta com uma ouvidoria geral composta por representantes da sociedade civil. O projeto apresentado no Senado Federal muda a lei de responsabilidade fiscal e destina limite de até 2% da receita das unidades federativas para o orçamento das defensorias públicas, a fim de garantir autonomia financeira. A proposta também impede contingenciamentos severos no sistema de assistência jurídica gratuita. Da Rádio Câmara de Brasília, Luiz Cláudio Canuto.
21: Economia.
11: Florentino Neto, do PT do Piauí, defende o projeto que autoriza a União a criar uma empresa estatal para atuar na distribuição de combustíveis e gás de cozinha. A proposta também permite ampliar a participação pública em refinarias e outras estruturas estratégicas para o abastecimento nacional.
10: No entendimento de Florentino Neto, a medida fortalece a soberania energética e protege o país em situações de desabastecimento. Ele considera ainda que a iniciativa contribui para a estabilidade da oferta de combustíveis, além de proteger os consumidores contra aumentos abusivos.
11: Glauber Braga, do PSOL do Rio de Janeiro, apresentou o projeto que revoga a lei do Programa Nacional de Desestatização. O deputado afirma que a proposta busca fortalecer a presença do Estado em áreas estratégicas, como energia, mineração, telecomunicações e infraestrutura.
10: Glauber Braga avalia que as privatizações reduzem a capacidade do poder público de planejar o desenvolvimento do país. Ele defende que empresas estatais atuem em setores essenciais para atender ao interesse da população, especialmente onde a iniciativa privada não vê lucro imediato.
21: Relações Exteriores.
11: Edilson Barroso, do PL de São Paulo, integra a Frente Parlamentar Mista em apoio à integração União Europeia-Mercosul, criada para acompanhar o acordo comercial entre os dois blocos. Ele detalha a importância da fiscalização legislativa para dar mais segurança às empresas brasileiras.
10: Adilson Barroso afirma que o acordo vai reduzir aos poucos impostos cobrados sobre milhares de produtos e serviços. O deputado aponta que a mudança pode facilitar as vendas do Brasil para outros países e atrair novos investimentos.
21: Agricultura.
11: Representantes da cadeia de produção do tabaco defenderam na Câmara uma proteção para o setor. A repórter Maria Neves nos conta quais as propostas.
1: Representantes da cadeia produtiva do tabaco reclamaram em audiência pública na Câmara dos Deputados que o sistema integrado de produção do setor está ameaçado no Brasil. De acordo com o deputado Heitor Schur, do PSD Gaúcho, que pediu a realização do debate, o aumento do número de produtores independentes e a carga tributária representam as principais ameaças à produção integrada de fumo no Brasil. Heitor Schur afirma que o sistema integrado foi construído há mais de 100 anos e engloba desde os produtores de fumo até a fabricação dos produtos derivados, como cigarro. O deputado argumenta que essa organização é importante para garantir aspectos como equilíbrio entre produção e demanda, assistência técnica e controle da qualidade dos insumos. Com o crescimento dos produtores independentes, ele acredita que essa estrutura esteja ameaçada.
2: Nós temos diversas safras dentro de um ano. Uma vez era a safra do fumo, agora é a safra de verão, a safra de inverno, a safra de primavera. Está plantando e colhendo o ano inteiro. Talvez isso para a indústria seja muito bom, mas para o segmento que está lá no campo eu não vejo ganhar com isso. E ao mesmo tempo a gente percebe que cada vez tem mais produtores independentes plantando por conta. Não sei se os insumos que eles usam são os corretos. E essas coisas acabam influenciando também o nosso setor.
1: Com o aumento da produção, Heitor Schur afirma que houve queda no preço do tabaco. O deputado sustentou que enquanto em janeiro a arroba do produto custava R$ 340, hoje está sendo vendida por R$ 260. Da Rádio Câmara de Brasília, Maria Neves.
10: Marcelo Moraes, do PL do Rio Grande do Sul, defende a securitização das dívidas dos produtores rurais do estado. Na visão do deputado, a medida é essencial para permitir a renegociação dos débitos acumulados após anos de estiagem e das enchentes de 2024.
11: Marcelo Moraes afirma que os agricultores não pedem perdão das dívidas, mas condições para quitá-las. Ele também cobra a apreciação da proposta pela Câmara, alegando que a demora na votação agrava a crise no campo e compromete a economia gaúcha.
21: Meio ambiente.
10: Cabo Gilberto Silva, do PL da Paraíba, critica a atuação de órgãos federais durante operações de fiscalização ambiental em Novo Progresso, no Pará. Segundo o deputado, as ações truculentas provocam conflitos com produtores rurais e moradores da região.
11: Cabo Gilberto Silva pede ao governo federal que reveja a atuação dos órgãos responsáveis pela fiscalização ambiental na região. No entendimento do parlamentar, é necessário garantir o cumprimento da legislação sem comprometer os direitos dos produtores.
10: Joaquim Passarinho, do PL do Pará, também denuncia a truculência de órgãos federais durante a operação de fiscalização ambiental em Novo Progresso. O deputado defende que a fiscalização seja conduzida com respeito à população e prioridade para medidas de orientação.
11: Joaquim Passarinho cobra do governo ações para acelerar a regularização fundiária e ambiental na região. Segundo o parlamentar, é preciso garantir segurança jurídica aos produtores e conciliar a proteção do meio ambiente com o desenvolvimento das atividades econômicas locais.
10: Termina agora o jornal Câmara dos Deputados, produzido pela Rádio Câmara, com trabalhos técnicos de Wellington Teles e apresentação de Ana Raquel Macedo e Márcio Aquiles Sardi. Boa noite.
11: A Voz do Brasil volta na segunda-feira. Boa noite e bom final de semana.
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3: 10 e 2.
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3: 10:32.
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3: 11:34.
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3: Meia-noite e quatro.
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3: Meia-noite 34.
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3: Uma e oito.
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1: 1:38.
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0: 2 e 1.
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3: Luan Santana e Léo Foguete. Luan City Festival São Paulo.

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3: Duas e doze.
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1: 2:27.
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1: 2:42.
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2: 2:58.
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1: 3 e 11.
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3: 3h42.
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1: Cleito e Romário.
2: Bruno César Rodrigo.
1: Sejam bem-vindos, meus irmãos.
2: O nome disso é saudade.

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3: 3:58.
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2: Existe uma teoria que se chama 90-10, onde uma pessoa tem 90% daquilo que você procura em alguém, só que você foca naqueles 10% que falta. Aí você sai pra rua, se aventura e realmente você encontra aqueles 10%, mas não se deu conta que perdeu os 90%. Era uma vez um cara que tinha um amor na mão. Tinha quase tudo, mas o quase tudo pra ele.

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3: 4 e 11.
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3: 4h29.
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1: 4h41.
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2: Rio Preto! Chega Arnaldo e Zé Neto e Cristiano junto e misturado, hein?

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1: 4h57.
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3: Yasmin Santos
4: e o Guilherme. De novo isso aqui. 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
3: 5 e 7.
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2: 5h38.
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1: 5:59.
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1: 6 horas.
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10: Olá, uma excelente manhã para todo mundo. Um bom fim de semana, um ótimo sábado. Vamos dar uma turbinada aí nesse 4 de julho de 2026. 12 graus é a temperatura. Wellington Fernandes, seu amigo WF na pista, já mais acelerado que motor da McLaren para mais um fim de semana, primeiro fim de semana de julho.
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10: Eu vou abraçando todo mundo nessa manhã de sábado. Tudo bem? Tudo certo? Tá no ar mais uma edição da nossa Manhã Sertaneja. Daquele jeito, é pra você que eu falo, meu amigo que tá com o pezinho na patrola, os que curte
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10: Aí o Dom Valoriati, sensacional, recusamos imitações, um final de semana perfeito para você, que tudo seja maravilhindo, um sábado de S, de sucesso, de saudade, de tanta coisa boa, né? 89 FM. Sejam bem-vindos, minha comitiva, bora trabalhar porque a festa vai começar. Canal de comunicação liberado, 991210089. Por aqui você passa, deixa o seu bom dia, toma um café com o Wellington Fernandes, seu amigo WF, e traz alegria! 89
11: FM. Bora, rapaziada, bora, vamos trabalhar!

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7: Este é o sonho de uma mãe pecadora, que após ter tomado uma droga para eliminar o seu próprio filho em gestação, dormiu e sonhou que ouviu a voz do seu filhinho dizendo assim:

0: 89, a Rádio Joinvilense de Verdade, Último Jogamento, Léo Canhoto e Robertinho, também teve Lourenço Lourival, Sonho Cruel, Eu Bebo Sim, Felipe e Falcão, para começar muito bem a nossa manhã sertaneja deste fim de semana, primeiro fim de semana de julho, 4 de julho, e que vença o Brasil. Amanhã tem Brasil na Copa, meu amigo, 6h15, você vai seguir comigo no Tete a Tete.
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0: Como que eu falo pra mandar um beijo pro WF? Como que eu falo pra falar com 89? É simplesmente muito fácil. 991210089, tá liberado.
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0: Chama na butina, meu povo.

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1: É quando eu falo chama na botina, o povo tá ligado, sempre já acordado com o fezinho na patrola. Bom dia, bom dia.
2: Bom dia, WF Darcy. Hoje tá bastante frio também, mas é isso aí.
1: Gelado.
2: Vamos continuando com o programa, né?
1: 12 graus. Um bom sábado. 12 graus a temperatura, Darcy.
3: Bom dia, 89 FM. Já vi a
1: olha
3: a música. Uma grande fortuna pra mim, bateu um sorteio de alguma coisinha.
1: Tá bom. Parece uma voz de veludo.
4: Bom dia, WF.
1: Bom dia, meu amigo.
4: Passando pra desejar aí um sabadão abençoado, meu querido.
1: Obrigado.
4: Tamo ligadinho aí o tempo todo, em todo lugar. Valeu, abraço. Ricardo Denis de Pirabiraba. Coloca no sorteio, meu querido.
1: Opa, sensacional. 616, Rosinei Itinga. Manda beijo pra minha filha Lari, esposa Letícia. Tamo ligado lá no Itinga. Todo mundo na sintonia, 89 FM, Joinvinense de Verdade. Bom dia, WF. Antônio do Araquari, ligado na 89. Obrigado pela sintonia também. Passando por aqui o Ozani e mais. Ah, o Marcão, o Marco Adriano, ligado na 89. Dá um salve para toda a turma. E você, meu amigo, consta por aqui também. O nosso Zap Zap 89, que você tem 89 motivos hoje para ser muito feliz. Bom dia, 6h17.

0: Olha, uma vibe boa essa boa moda, hein? Toalha de banho. Bob Robson, 6h23, pequeno intervalo comercial e na volta eu volto trocando ideia com toda a comitiva.
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1: Tá no ponteiro do relógio, bom dia. 6:24.
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1: E é desse jeito que a gente segue a festa nesta manhã gostosa de sábado. 12 graus e a temperatura. Pouquinho frio, né? Pouquinho gelado. Bom dia pra você, um ótimo final de semana. Você que tá na estrada aí, você que tá se movimentando pelas BRs. Bom trajeto, bom movimento. Vamos que vamos.
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0: Bom dia, Elton Fernandes. Bom dia, um abençoado sábado para você, sua família, todos os paranaenses, meus filhos, meu genro, minha nora, meus netos, meu esposo e todos que estão ouvindo a 89, meu ingrediente de verdade.
1: Família grande.
0: Toca, né, se possível, Teodoro e Sampaio, os quatro cantos da casa. Bom dia, abençoado final de semana. Selma Dolinski, bairro de Jaripatuba.

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Bom dia, meu amigo Wellington. Meu amante que te piraberaba. Hoje eu queria perguntar para você se você pode tocar com os filhos do Rio Grande o Xot do Caminhoneiro. Aí deixo para toda a minha família, a família da minha nora Milena, meu filho Felipe, todos os locutores e locutoras, amigos e amigas e ouvintes. Um ótimo final de semana. Obrigado, um abraço, um bom dia.

0: 89, a Rádio João Evidência de Verdade, o tempo todo, em todo lugar, Castelo de Amor, Blusa Vermelha, Marcelino de Lima, que moda bonita, clássica, nostalgia. Sim, a gente vai musicalizando a nossa manhã de sábado, 6h40. Vou falar pra você não perder a hora, por favor, não perca a hora, menino. A comitiva chega. Opa, a Rosemary já tá por aqui também, ligada na 89. Obrigado pelo carinho da audiência, tomando café aí. Café tem que brindar, né? Opa, verdade. Opa, ela tá brindando o café lá, sensacional. Quem mais tá com o WF por aqui? Falou até uma mensagem hoje, estilo Marco Brasil.
1: Bom dia, meu povo! É com muita esperança a oração da manhã. Senhor, meu Deus, no silêncio deste dia que amanhece, venho pedir-te a paz, sabedoria e força. Hoje, quero olhar o mundo com os olhos cheios de amor. Ser paciente, compreensivo, humilde, suave e bondoso. Quero ver todos os teus filhos, além das aparências, como tu mesmos os vê.

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1: Bom dia, 6h41.
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3: Bom dia, 89. Rogério aqui do Padre Roma. Tem que trabalhar, né? Fazer um extra. Só que um pouquinho mais tarde. Toca aí pra nós, Menino Caçador. Eu ofereço pra todo mundo como é que é aqui do Padre Roma e da Zona Sul aqui. E também pra galera ligadinha aí na 89. Abraço, gente. Vamos que vamos. Hoje é sábado e não podemos parar, né?
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E aí fica daquele jeito, a Viela vai tirando nessa manhã de sábado. Vamos pro nosso canal de comunicação, que o povo vai chegando aqui no Dedinho de Prosa nessa manhã gelada, fria, que as temperaturas baixaram. Gente, vivenciamos agora nesse momento, aqui no centro de Joinville, 12 graus. Mas com uma sensação térmica na casa de uns 5, de uns 4 graus. Tá gelada amanhã. Eu saí espiar ali na janela e olha, realmente, eu tive que voltar pra dentro. Tá muito frio. Tá frio demais, tá gelado. Então você que vai iniciar o seu dia logo mais às 7 da manhã, às 7h30, se agasalhe bem, né? Prevenir é melhor do que remediar, meu amigo. Fica bem agasalhadinho aí, se possível coloca uma touquinha para não pegar dorzinha de ouvido. Cuida bem da gargantinha, porque a saúde sempre em primeiro lugar, hein? Porque as temperaturas elas não brincam, né, meu amigo? E aí ela baixa, ela sobe e muitas das vezes quando ela acaba baixando de surpresa, nos pega despreparado, vem aí uma gripe, aí já vem um remédio a mais na despesa, no orçamento mensal, fica complicado por um vacilo, por um descuido, por um relaxo. Então, se cuidar é melhor do que remediar. É ou não é, Isabel? Bom dia! Bom dia, Isabel Maia aí do Comasa. Obrigado pela sintonia. Ela quer o IP hoje. Juarez da Praia do Ervino também tá por aqui, mandando a música do Pedro Bento e Zé da Estrada, Coração de Pedra. Ótimo final de semana a todos. WF, bom dia pra você. Tô ligado na melhor rádio. Bom dia, ligado na programação desta manhã, na 89, ofereço a programação para a galera do Pedal, na Estrada do Pedal. Emerson Luciano, bairro Vila Nova, Rodovia do Arroz. Ô Emerson, aquele abraço para vocês e para toda a turma do Pedal, que já constam pedalando por aí, né? E você que está na caminhada matinal, sim, pessoal, muita gente agora está caminhando, subindo o mirante, né? Fazendo aquela caminhada matinal, cuidando da saúde, esticando os nervos ciáticos, né? Boa caminhada pra você, tá com fone de ouvido. Obrigado aí pela carinhosa audiência. Bom dia, 6h53, por aqui a gente segue ao vivaço, com toda a nossa alegria, chacoalhando o pé na goiabeira e chama na butina. 89, 89, 89. Que no chinelo escorrega, meu amigo. 6h53.

João Neto e Frederico, e P. Florida é a música. Bom dia, 6h57. Ótimo sábado pra você. Ô taxista, ô motorista de Uber, tá na estrada? Vem, vem, vem, vem de zap zap. Quando a mulher...

Bom dia, 89. Queria, se possível, pedir a música do JM, feliz aniversário, homenageando minha esposa, dizer que eu amo muito. Obrigado.

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1: 7 horas, bom dia!
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1: Quem tá por aqui também é o meu amigo Zé Ricardo, o motora do aplicativo, sim, já tá transitando, movimentando Joinville, levando aí, né, os seus passageiros para os seus destinos. Bom dia, meu amigo Zé Ricardo, tá ligado no 89? Franciele já chega por aqui também, você consta no 89, cola, que é sucesso no seu sabadão!
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1: e o passe é livre.

0: 89, a Rádio Joinvilense de verdade o tempo todo em todo lugar. Porta do Mundo, Daniel, Mococa e Paraíso. Que trio, hein? 7h13, excelente manhã de sábado pra todo mundo. Tá sintonizando o seu rádio nesse exato momento. Seja muito bem-vindo. Você tá na comunicação do WF, Wellington Fernandes, transbordando um turbilhão de muita emoção e distribuindo só modão pra você na sua manhã gelada de sábado. Ô, Adriele, bom dia, mulher. Como é que você tá, meu bem? Já acordou aí, cafezinho com alegria? Fica daquele jeito, né? Quem mais tá comigo aqui? O meu amigo Flávio, lá do Jariva. Ligado no 89, passa pra desejar um sábado mais do que bom pra alguém que é especial. Só não colocou o nome desse alguém especial aí, né? Obrigado, querido. Quem mais? Rosiane, bom dia. Ô, Ivan, já acordou aí? Tá com o pezinho na patrola, né? O meu amigo Itamir aí do Morro do Meio também, aquele abraço pra você. Lá no Espinheiro, Paulão, um abraço, Paulão. Tudo de bom nesse sabadão. Eita, Paulão, também tá lá o Artuzinho.
1: Bom dia, WF, Alfredo do bairro Paranavamini. Gostaria de ouvir uma música do trio Parada Dura, Brusa Vermelha.
0: Eita.
1: Um ótimo sábado a todos.
0: A todos nós.

0: 89, a Rádio Joinvilense de verdade o tempo todo, em todo lugar, segue peão, Júlio e Júlio, mais acelerado que motor da McLaren, tá valendo o nosso sabadão, hein? Mesmo que as condições climáticas não nos ajudem hoje, né, meu amigo? Mas a ideia é boa para aquele churrasquinho, né? Um churrasco de sábado, aquele aperitivo, aquela cerveja gelada, nesse frio aí é só pinhão em quentão, é isso, Adilson?
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0: 89, bom dia, 7:22.
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2: Bom final de semana, tributo aos Reis da Estrada, Sérgio Reis. Bom dia, 7h25.

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0: A nostalgia, musicalizando o início do seu sabadão, dando start nesta manhã, o WF por aqui, 100% feliz da vida, transbordando e distribuindo somente as clássicas para você ouvinte. Enquanto isso, a resenha continua no nosso Dedinho de Prosa, no nosso WhatsApp, é o canal de comunicação. Bom dia, WF. 89 FM. Bom dia, manda um parabéns para minha neta Manuela. Está de aniversário hoje, 8 anos. Ô, neta Manuela do vovô João Luiz Conrado, parabéns pra você. Felicidades, neném, tudo de bom. A Manuela tá de aniversário, merece aplauso, sensacional. 8 anos de caminhada. Ô, WF, casa da vovó, pra vovó Carla Beatriz Teixeira, aqui do Rio Bonito. Maravilhoso sábado pra você. Obrigado, menina. Um ótimo final de semana pra todo mundo. Pode constar, vai constando aqui no nosso canal de comunicação, manda o seu recado, vem, dá o start no nosso sábado.
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0: Ai, ai, ai, pro sábado, 7h38.

0: WFI, você, pra você, até as 8 horas da manhã. Bom sábado, supimpa amanhã de sábado pra você. Não perca a fé e a esperança, porque eu sempre falo, quem tem fé e esperança sempre alcança, que a expectativa possa se tornar realidade esse final de semana pra você, meus cowboy. 89 FM.
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0: 89, bom dia, 7h42.
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1: 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Bom, é um ótimo final de semana para todo mundo, para dar aquele clima. Michel Teló.

Daí o Hélio Fernandes, bom dia. Estamos aqui indo para Joinville cuidar do papai no hospital. Sabe, R-280 é um caos, meu amigo. Manda um abraço aí para minha esposa, para o meu pai que está de aniversário hoje. E um abraço para todos aí, para você também, meu querido. Um abraço, valeu. E bota uma música para nós aí.

0: 89 é a Rádio Zoe Verense de verdade o tempo todo em todo lugar. Ô, gosto de bombom. Bombonzinho agora com um cafezinho, rapaz, num sabadão desse fica legal, fica sensacional. Mais com um chocolate quente pra dar uma esquentada. É ou não é, Nando? Nando já chegou por aqui, rapaz, tá preparado. Deixa eu dar um bom dia. Fala pra mim. Bom dia.
1: Bom dia.
0: Como é que tá? Tudo bem?
1: Acordando.
0: Acordando? Pronto pra festa? Pro manhã, o premiado, Nando?
1: Ah, é, sempre estamos pronto, né? Mas o pessoal aí também tá acordando. É, a gente acabou de te falar aqui em off, que a gente já, no friozinho, a gente já vai mais no, na marcha lenta, né?
0: É, vai na marcha lenta. É,
1: até esquentar.
0: Até esquentar.
1: É, até esquentar, tem que dar uma esquentada.
0: Então, é que nem carro com álcool.
1: É, aqueles carros antigos, né?
0: Carro antigo.
1: Injetar gasolina pro carro pegar.
0: E, verdade.
1: Aqui a gente é assim, ó, a gente vai injetar música boa pro pessoal acordar e ficar feliz.
0: Boa, sensacional. Nando, bom trabalho, meu amigo.
1: Obrigado.
0: A gente se fala. Tchau, meu povo!

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1: 7:59.
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0: Oi, gente, bom dia! Bom dia, bom dia pra você, bom dia pra todo mundo ligado aqui na 89. Eu sou o Nando e vou com você até as 11 da manhã com muita música na manhã premiada aqui da 89. A manhã mais animada do seu rádio, a manhã mais animada do Brasil e, claro, com a sua participação. Você pode participar, mandar o seu oi, o seu bom dia pra gente. 991210089 é o nosso WhatsApp pra você participar. Manhã premiada, tem que ter prêmios, Nando. Tem sim. Tem o kit da 89, mais um guarda-chuva pra você. É o kit 89, mais guarda-chuva pra você fazer a sua festa e não se molhar aqui, hein? É, baby. Bom dia pra você que tá acordando agora, você que já tá trabalhando, você que tá no carro, no trânsito aí, passando pela cidade, chegando na cidade, você nas cidades vizinhas, seja bem-vindo em 89. Você ouvindo a gente pela internet, obrigado pela a sua companhia nessa manhã de sábado, 4 de julho de 2026. Tá entrando no ar o nosso Manhã Premiada, com muitos prêmios, a sua participação. E eu aqui, ó, junto com você, nessa manhã. Vamos juntos, aumenta esse volume, porque...
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0: Começou.
2: Alô, alô.
0: 10 na mente.
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0: É o som do Gustavo Lima.
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0: 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O som do Wesley Safadão, Borboletas, aqui na 89, na manhã premiada deste sabadão pra você. Hugo e Guilherme, prefere eu. O som aí da Ana Castela e Péricles com Simplesmente Acontece. O Luan Santana e Guilherme Benuto, o Quarto 67. Me Amo, Me Larga com Simone Mendes. É muita música pra você curtir na sua manhã aqui na 89, hein? Manhã premiada valendo prêmios pra você que participa. Manda aí o seu oi pra gente no nosso WhatsApp no 991210089. Pode mandar o seu bom dia. Pode participar aqui da programação da 89, hein? Bom dia pra você. Bom dia, já volto. 89 FM.
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0: 89, 8 e 21, bom dia pra você.
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0: 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Muito bem, senhoras e senhores, você sabe que sabadão é o dia que a equipe da 89 corre pra cima e pra baixo, pra um lado e pro outro, e traz as melhores novidades pra gente. Ô, Rafinha, bom dia, onde é que você anda, Rafinha?
3: Bom dia, Nando! 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
0: Já de volta com a nossa manhã premiada aqui na programação da 89, nessa manhã de sábado, sabadão. O pessoal tá falando que tá frio, frio, tá muito frio aí fora.
8: Bom dia, oi, meu, bom dia. Meu querido, aqui é o Ricardo Denis de Piraberaba, passando aí, pra desejar aquele sabadão abençoado, meu jovem, coloca no sorteio. Tamo ligadinho aí, meu querido. Bora trabalhar. Aquele abraço, meu jovem.
0: Valeu, um abraço aí, o Denis. Um abraço pra você, tá aí ouvindo a gente. O Davis Muniz tá aqui também. Oi, Davis.
9: Bom dia, Nando, meu querido. Beleza? Aqui é o Davis Muniz e Costa Silva.
0: Como é que tá?
9: Vamos que vamos nesse frio. Tamo frio? Junto. Toca pra nós aí, raça negra, cheia de manias. Valeu.
0: Valeu, Davis, valeu. Tá com frio, Davis. Um abraço pra você, pra todo mundo aí, pra família inteira. Sempre ligado, ouvindo a 89 nessa manhã. Bom dia também, sabe pra quem? Pro Elton Francisco, tá aí ouvindo a gente.
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0: Um ótimo dia pra você. Agora o som do Bruno e do Marrone, Desatino com Léo e da Rafael.
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0: aqui na programação da 89, nessa manhã de sábado, brincar de ser feliz. Marília Mendonça, Zé Neto e Cristiano, Danilo e Davi, Bruno e Marrone com Léo e Rafa. As melhores músicas da sua manhã. Amanhã premiada aqui da 89. Tem prêmio? Sim, tem, claro que tem. 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Não vai se molhar, né? 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Participe!
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0: 89, 8h42, bom dia!
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0: Vi lá no Comprão, não é mesmo, Rafinha? Bom dia!
1: Muito bem, Nando! 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E agora você segue ligado, curtindo o somzão. Eu sou 89 FM, a rádio joinvilense de verdade. Valeu, Nando! 89
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0: Muito bem, senhoras e senhores, de volta nessa manhã. Mas que gostosa essa manhã. Tá friozinho, mas a gente vai esquentando aqui o dia. Vai esquentando aí a sua manhã com muita música boa aqui na 89. Valendo prêmios, hein, na manhã premiada de hoje. Vem junto, participe no nosso WhatsApp no 99121-0089. E agora tem Rádio Novela aqui na 89 FM. Deixa eu contar pra você a história dessa Rádio Novela de hoje. Porque é o seguinte, você lembra daquela novela A Favorita? Lembra dessa novela A Favorita? Foi lá em 2008, né? 2008, quando fez sucesso aí. A música do Victor e Léo, Tem Que Ser Você, foi um dos grandes sucessos da trilha sonora da novela, principalmente quando era o tema da personagem a Maria do Céu e o Cassiano. Pra quem não lembra, a Maria do Céu, né, a Débora Seco, ela fazia o papel, né? A Débora Seco fazia o papel da Maria do Céu. E ela se tornou um fenômeno aí, porque durante a novela tinha aquela paixão, suspiro, né, com o jovem Cassiano, que era o Thiago Rodrigues, que fazia o papel, né? E era bem interessante. Quando entrava em cena, entrava a música do Victor e Léo, Tem Que Ser Você. Essa música é boa demais, viu? A música, para você ter uma ideia, ela é a composição do Victor Chaves, né? Composição do Victor. Foi gravada em Uberlândia em 2007, estourou em 2008, com a faixa bônus aclamado disco Borboletas, né? E alcançou o primeiro lugar nas paradas musicais do Brasil em 2008, conquistou aí também a certificação. Na época, né, fazia um disco de ouro, né? Famoso disco de ouro. E você acompanha agora a música, né? A rádio novela de hoje, a trilha sonora.
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0: Trilha sonora da novela A Favorita, Victor e Léo, Tem Que Ser Você, aqui na 89.
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0: 89, Joinvilense de verdade. Eu sou do Jorge, do Matheus, aqui em Flor também, Matheus e Cauã com expectativa e realidade. Vitor e Léo, tem que ser você. A música da novela favorita é a nossa rádio novela de hoje, aqui na 89 na manhã, premiada de hoje. Falando em prêmios, eu tenho prêmios pra você que participa. Atenção, você que tá aí ouvindo, participe, tá? Kit 89 FM, mais o nosso salvador, sabia? Sabe qual que é? O guarda-chuva da 89. É isso mesmo, é o guarda-chuva mais desejado aí da 89, você vai levar pra casa também. Deixa eu mandar um alô e um bom dia pro Janderson, que tá ouvindo a gente no Bom Retiro. Oi, Janderson, bom dia pra você. Quem mais tá ouvindo aqui, participando? A Marilisa, do bairro João Costa, tá ouvindo a gente, bom dia. Bom dia também, um ótimo sábado a todos, me põe no sorteio. É a Solair Barcelos, do bairro Fátima, ouvindo a 89. Bom dia, 89 FM, é Salete do... Salete Silveira, do Ulisses Guimarães. Vem, coloca no sorteio, tá concorrendo, tá bom? Tá concorrendo. Salete, obrigado pela participação aqui também. Pessoal participando, mandando mensagem. Bora esquentar? É o Francisco Schneider, do Edilene, que tá ouvindo a gente. Quero o kit. Tá lá trabalhando, colocando piso, hein? Ai, ai, ai, colocando piso. Nesse frio. Ai, ai, ai. Bom dia também pro Cláudio Domingos Xavier, tá ouvindo a gente. Tá aí sintonizado, ouvindo a 89 nessa manhã. Seja bem-vindo. Bastante gente participando. Já já eu mando alô pra todo mundo, tá bom? Já volto. 89
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0: Oi, gente, de volta!
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0: Uma ótima manhã de sabadão pra você, 4 de julho de 2026. Eu sou Nando e te faço companhia aqui, ó, na melhor.
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0: Tempo todo, em todo lugar. E você aqui na manhã premiada, sempre ligado, vai faturar prêmios. Hoje eu tenho prêmios pra você. Eu tenho o kit da 89 FM, mais o guarda-chuva exclusivo aqui da 89 pra você, tá bom? Você que tá ouvindo, quer participar, 991210089. Amanhã premiada com prêmios pra você ficar feliz da vida. Deixa eu mandar um alô pra quem tá aqui ouvindo a gente. Kelvin e Yuri do Panágua. Ô Kelvin, como é que você tá, meu querido? Um abraço pra você. Ele mandou uma mensagem aqui, ó. Que teu café seja quente e tua alma mais ainda. Ó, filósofo Kelvin Yuri lá do Panágua. Kelvin, um abraço pra você, pra família inteira aí, viu? Obrigado pela sua audiência. Quem tá ouvindo aqui, o Iago Ferreira. Iago, anotado a sua sugestão, vou passar pro nosso jornalismo, tá bom? Iago, um abraço. A Janete Bart, do Iririú, tá ouvindo a gente. Oi, Janete, como é que tá aí? Tá frio no Iririú, Janete? Um abraço, obrigado pela sua audiência também, sintonizada, ouvindo aqui a 89 nessa manhã. O Sandro Rabuski, lá do Costa e Silva. E aí, Sandro? Você tá de boa nessa manhã, Sandro? Sabadão daquele jeito, Sandro? Um abraço pra você, obrigado pela sua audiência. Vamos para Guaramirim. Guaramirim tá ouvindo a gente, sabe quem? É o David Franco, tá aí ouvindo. Me coloca no sorteio, tá aí concorrendo já, David. Um abraço pra você, obrigado aí pela sua audiência também. O povo lá em Guaramirim sintonizado.
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0: Diego e Vitor Hugo, Beijo a Cura. Aumenta o som.

0: 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O som dele, do Cristiano Araújo, Mente Pra Mim. O som também do Henrique e Juliano. Israel Rodolfo teve por aqui. Hugo Pene Gabriel. Ah, o Diego e Vitor Hugo. É só música boa pra você na sua manhã de sabadão. Bom dia pra você que tá acordando agora. Tá aí passando frio, tremendo de frio. Bom dia pro Július. O Július disse que tá com frio lá no Floresta. Tá frio aí, Július? Um abraço pra você. Você que tá aí ouvindo também. Quem mais tá aqui mandando mensagem nessa manhã? Bom dia. Bom dia, ligado na Melhor de Joinville, quero participar dos sorteios. É do sorteio Rubens Morbis, do Jarivatuba. Ô Rubens, bom dia pra você, como é que tá aí, tudo certo? Bom dia, tá concorrendo. Falando em prêmios, amanhã premiada aqui da 89, eu tenho o kit da 89, mais o guarda-chuva. É o guarda-chuva, né? Tô ligado, eu também quero. Então é o seguinte, participe aí, tá? Final do Manhã Premiada, eu tenho sorteio pra você. É o kit da 89, mais um guarda-chuva. E aí, como é que você faz pra participar? Manda o seu oi, seu bom dia aqui, tá concorrendo. 991210089, eu já volto. 89.
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0: 89, 922, bom dia.
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0: O tempo todo, em todo lugar, pra você que tá aí ouvindo a gente, curtindo a programação na manhã premiada mais legal do rádio brasileiro, é aqui na 89. 991210089 é o nosso WhatsApp. Na manhã premiada, você tá concorrendo o kit 89 FM mais um guarda-chuva. É isso mesmo, pare de se molhar, vai parar de se molhar na chuva, porque você vai ganhar um guarda-chuva da 89 mais um kit sensacional, que é todo seu. Pra participar, manda mensagem, diz: Nando, tô vindo aqui, viu? Tô curtindo, tô em casa, tô trabalhando, tô no carro, tô viajando, tô ouvindo aí nas cidades vizinhas, também pode participar, tá? Manda aí a sua mensagem, 991210089. Faz aí que nem a Graziela Corrêa dos Santos, do bairro Glória, tá ouvindo a gente? Bom dia pra você, quem mais? Bom dia, Nando, tamo junto sempre. É o Sidney Alves Gavasso, lá do Panágua, tá ouvindo a gente? Curtindo a 89.
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0: 89! Ao som do Cleide Romário, sem tocar violão, viu?

0: Obrigado! Obrigado!
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0: Essa música é demais. Fernando em Sorocaba com o Murilo Rufi. O Murilo Rufi, né? Vai sabendo. Essa música é boa demais, gente. E só aí também da Yasmin Santos com o Grupo de Propósito. Marcos e Belucci teve por aqui. Felipe Araújo e Cleiton Romário. As melhores músicas na sua manhã, na manhã premiada aqui da 89 FM. Falando em prêmios, o kit da 89 FM. Mais um guarda-chuva pode ser seu. Sabe como é que você faz para concorrer? Manda mensagem 991210089 diz: Nando, eu tô ouvindo 89 nessa manhã, quero ganhar prêmios. E você tá concorrendo no final do Manhã Premiada. Bom dia, me coloca pro sorteio. É o Celso do bairro Iriru. Ô Celso, tá concorrendo, tá? Tá concorrendo. E você aí, já participou? Ainda não? Corre, participa, manda aí a sua mensagem. Sorteio, hein? Sorteio tá chegando, então corre e participa.
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0: 89, 9:42, bom dia.
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0: Mais uma vez ele tá de volta para trazer novidades direto de Araquari do Comprão, né, Rafinha? Bom dia!
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0: 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Nossa manhã premiada com prêmios pra você. Você sabe que você pode ganhar o kit da 89FM, aquele kit que todo mundo quer. E o mais legal ainda, tem o salvador do dia. Sabe qual que é o salvador do dia? É o guarda-chuva. O guarda-chuva da 89. Ei, deixa eu te contar. 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Quem tem, se garante. É o guarda-chuva da 89, junto com o kit mais desejado da cidade, é o kit da 89 também pra você na manhã premiada de hoje. Como é que você faz pra participar? Manda mensagem 991210089. Já me diz aí, Nando, tô ouvindo aqui, quero concorrer. É o Thiago Padilha lá do Comasa. Diz o seguinte, Nando, me coloca no sorteio. Já tá concorrendo, viu, Thiagão? Um abraço pra você, obrigado pela participação. Camila tá aqui também. Oi, Camila, lá do Ademar Garcia. Eu estou ligada na programação e quero concorrer ao sorteio. Tá concorrendo também, tá bom, Camila? Um abraço pra você, pra toda a família sintonizada aqui, ouvindo a manhã premiada.
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0: Número chato é o nome da música. Danilo e Davi e Léo Balbinotti aqui na 89.

0: 89, Joinvilice de verdade, o Thiaguinho por aqui na programação com pretexto. O som pra você também, do Eduardo Costa, Lauana Prado, tempo por aqui, Léo Balminotti com Danilo e Davi. É muita música na sua manhã, muita música pra você que tá ouvindo a gente no Manhã Premiada de hoje. Prêmios que não acabam mais, já já eu volto. 89 FM.
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0: 89 10 e 2, bom dia.
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0: Muito bem, chama ele agora, trazendo mais novidades nessa manhã. A equipe da 89 correndo pela cidade. Fala aí, WF!
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0: Bom dia pra todo mundo ligado aqui na 89. Eu sou Nando, te faço companhia nessa manhã bem legal, manhã de sabadão, dia 4 de julho. Estamos aqui, ó. Joinvilense de verdade, manhã premiada no seu rádio. Pra você que tá ouvindo a gente em todo lugar, pode participar, manda mensagem aí no 991210089 nessa manhã premiada. Prêmios pra você. Sabe o que você vai ganhar? Vai ganhar o kit da 89 FM, mais um guarda-chuva. O guarda-chuva salvador da pátria. Sabe aquele guarda-chuva que você precisa? Tá saindo aí, não tem guarda-chuva, vai ganhar aqui da 89. Ó, faz que nem a Sueli da Silva do Floresta, tá ouvindo a gente. Ela disse, bom dia, estou ouvindo a 89, quero participar do sorteio, estou trabalhando muito hoje, em casa. Hoje iremos comemorar o aniversário do meu esposo, o Valdinésio. Tá de aniversário mesmo, é? Eu não acredito que você tá de aniversário. Você tá de aniversário, tem festa, parabéns, tudo de melhor nesse dia. Que Deus abençoe você, sua família. E ó, detalhe, né? Tem festa. Bolo, salgadinho. Aqui é o Valdeci da Silva, de Barra Velha, no bairro São Cristóvão. Um abraço pra todo mundo em Barra Velha aí, ouvindo a gente. Aqui também choveu muito. Quero ganhar esse guarda-chuva, hein? O kit. O kit tô toda semana em Joinville, é minha cidade natal. Ô, Valdeci, é isso aí. Tem que garantir, né? Garantir porque eu tomei um banho de chuva essa semana, que eu vou te falar, viu? Ai, ai, ai, ai, ai. Quem mais tá aqui ouvindo a gente? Bom dia, mandou mensagem aqui. É o Fábio Oliver. O Fábio Oliver Costa Júnior. Ô, Fábio, e aí? Tudo bem? Amigo do WF.
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0: É amigo do WF? É meu amigo também. 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
0: Panda.
2: É Panda sem moderação, meu filho. Fred Fabrício, bebê. 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Vou contar pra você, presta atenção.

0: 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O som do Bruno e do Marrone com a ligação urbana. Matheus e Cauã teve por aqui, Me Ama Mesmo. E o Panda com Fred e Fabrício. O desapego, né? Esse desapego eu vou te falar, hein? Pra você que tá aí ouvindo e curtindo a programação aqui da 89 nessa manhã. Você que tá aí ouvindo pode participar e faturar prêmios. Hoje tem o kit sensacional. O kit da 89 mais o guarda-chuva pra você que participa. Nosso WhatsApp tá esperando o seu oi, seu alô aqui no 991210089. Um bom dia pra todo mundo que tá ouvindo a gente. Deixa eu mandar aqui um bom dia pra Clorinda, que tá ouvindo a gente lá no Aventureiro. Tá aí e quero guarda-chuva. Tá concorrendo, tá? Tá concorrendo. Um abraço pra você, obrigado pela sua audiência. Quem mais mandou mensagem aqui? Ah, o Fábio Oliver Costa Júnior tá aí ouvindo também. Um abraço, meu querido. Obrigado pela sua participação. O Antônio tá mandando mensagem aqui também, lá de Garuva. A Rose Tyler, de Garuva, ouvindo a gente. Um abraço também. Tá concorrendo, tá bom? Tá concorrendo aí o nosso... O kit da 89, mais ainda o nosso kit, mais o nosso guarda-chuva. Esse guarda-chuva é bonito demais, hein? Você quer? Então participa aí. Manda mensagem 991210089, tá? 991210089. Rápido intervalo, eu já volto com mais músicas. 89 FM.
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0: Muito bem, senhoras e senhores, de volta aqui na programação da 89, nessa manhã de sábado. Bom dia pra você, pra todo mundo que tá aqui ouvindo a gente o tempo todo, em todo lugar. Muito bem, ó. Manhã premiada, daqui a pouco tem um sorteio, final dessa hora tem um sorteio pra você do Kit 89 FM mais o guarda-chuva. Se você ainda não participou, dá tempo de você mandar o seu oi aqui pra gente, nosso WhatsApp no 991210089, tá? Manda aí sua mensagem no final dessa hora, antes do 89 Esportes tem um sorteio, tá? Pra você que tá ouvindo. Então corre, participa, eu vou presentear você hoje nessa manhã premiada de sábado. Agora é o seguinte, você que tá ouvindo a gente vai participar, vai mandar mensagem, né? Mas eu tenho um detalhe pra você, o que eu vou falar agora.
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0: Sim, senhor, sim, senhora. Ei, pra você que tá aí ouvindo, essa música te lembra alguma coisa? Lembra quando você ia lá na baladinha, né? Aí no final da balada tocava essa música pra você dançar 2 a 2, lembra? Gente, existiu isso, pra quem tá ouvindo a gente, não é verdade? Sabia que o pessoal dançava agarradinho no final da baladinha, né? Aquela coisa toda. E tocava essa música do Robin Williams. Robin Williams com Sex It Up. Essa música aí, Sex It Up, do Robin Williams, fez parte também da trilha sonora internacional, antigamente saía internacional e nacional, né? Da novela Mulheres Apaixonadas 2023. Né? Que tocava, né? Como é que era o nome dos artistas lá que cantavam? Ah, era o Rodrigo Santoro e a Paloma Duarte na novela Mulheres Apaixonadas. Era o Diogo e a Marina. Essa música é boa demais, gente. Boa demais. E olha só, você que tá aí ouvindo, curtindo a programação, sabia que saiu a versão brasileira dessa música e foi gravada pelo cantor sertanejo Leonardo, com o título Eu Sei Que Te Perdi, lançada no álbum Brincadeira Tem Hora. E você confere a versão brasileira aqui na 89.

0: 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O som pra você deles, do Pixote Nem de Graça, Gustavo Mioto. Me trai com gente feia. Aí, me traiu com gente feia. Aí complicou, né, Mioto? Ô, Mioto, aí não dá, né? Paula Fernandes, pra você também aqui na programação. E o nosso versão brasileira. A versão brasileira de Sex It Up de Robin Williams com Leonardo. Eu sei que te perdi. É música boa que não acaba mais. Pra você que tá aí ouvindo, já eu tô de volta. E daqui a pouco tem um sorteio pra você do Kit 89 FM com um guarda-chuva. Guarda-chuva que todo mundo quer, hein? Tá todo mundo pedindo. Então fica aí. 89
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0: Uma ótima manhã pra você que tá ligado aqui na 89. Vamos juntos, porque aqui só tem música boa. Pra você que tá aí ouvindo a gente, sorteio daqui a pouco, hein, do Kit 89, mais um guarda-chuvão. Aquele guarda-chuva especial pra você.
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0: Muito bem, senhoras e senhores. Ó, daqui a pouco também, 11 horas da manhã, tem 89 Esportes toda.

0: A tropa está por aqui para trazer as novidades do esporte, tudo e muito mais. Gabriel Fronze e toda a sua equipe com 89 Esportes a partir das 11 da manhã aqui na 89, certo? Continua ligado, continua participando. Nosso WhatsApp está esperando o seu alô, o seu oi no 991-21-0089, tá? 991-21-0089. Pode mandar aí o seu bom dia. O Lúcio Alves, lá do Aventureiro, tá ouvindo. Oi, Lúcio, bom dia!
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2: Gustavo Moura e Rafael, mais uma vez, falando de amor.

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0: 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Vai poder ir lá. Sabe como é que você faz? Vai pro Estádio Miller, tá? Vai pra lá, porque lá tem sorteio de ingressos pro show do Menos é Mais. Ó, dei a dica pra você, viu? Gente boa, seguinte, tô indo nessa, mas antes deixa eu fazer o sorteio aqui de quem tá levando pra casa aquele super kit da 89, mais o guarda-chuva, que todo mundo quer o guarda-chuva da 89, vai fazer a festa, é você. Participou aqui, final do telefone 6922, é a Camila do Ademar Garcia, parabéns Camila! Parabéns mulher, faturou aqui, hein? Produção vai entrar em contato com você na segunda-feira pra você vir retirar o seu kit. São kids. Galera, gente boa, o pessoal já tá a postos lá, 89 Esporte chegando com a tropa, a Arena Tropa tá chegando, trazendo muitas novidades hoje, nessa manhã de sabadão. Um abraço pra você, eu volto na segunda, às 5 da tarde. Tchau!
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7: Bom, seguimos em frente por aqui, atualizando todo mundo que está com os tímpanos colados na Rádio 89 FM, a Joinvilleense de verdade. 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

0: 11h02, neste sabadão, dia 4 de julho de 2026. É sempre um prazer estar com você aqui na 89. 89 FM. Afinal, para os ouvintes mais inteligentes do rádio esportivo joinvilense, está no ar mais uma edição do 89 Esportes com toda a tropa de elite. Eu sou o Gabriel Fronzi e ao lado dos meus amigos José Mira, Pedro de Brito, Dudu Silva e do meu parceiro Nando, nós vamos juntos até o meio-dia, fazendo por aqui a atualização esportiva diário na rádio joinvilense de verdade. Hoje, com muito prazer, neste clima de Copa do Mundo, afinal, hoje começam as oitavas de final da Copa do Mundo e estamos no Estádio Miller com toda a movimentação da rádio joinvilense de verdade. Mas lá no Complexo Rosa Golden, num jogo beneficente legal à beça, Pedro de Brito e Dudu Silva trazem todos os detalhes por aqui. Isso porque, Mira, é um final de semana de pauta cheia, com o Joinville que teve toda a sua movimentação durante a semana, tem essa movimentação de bastidores envolvendo a SAF também, mas com a Copa do Mundo, que ontem protagonizou um dos grandes jogos desse Mundial, com Cabo Verde caindo de pé na eliminação para a França, hein, Mira? Bom dia!
1: Bom dia, um abraço a todas e a todos. Tá ligado o microfone aqui. Bom dia, um abraço a todos e a todos. É, o final de semana para a Copa do Mundo para nós começou ontem, né? Sim. Começou ontem que o Cabo Verde é o nosso segundo time da Copa. E que aprontou para cima da Argentina. Aliás, o Cabo Verde, sim, sai da Copa. E hoje um cara me falou aí na rua, eu vim, Mira, tá triste pelo Cabo Verde? Eu disse, não, eu tô alegre. Ele fez uma bela campanha.
0: Sim.
1: Uma bela campanha.
0: Caiu de pé, né, Mira?
1: Hã?
0: Caiu de pé, né?
1: Caiu de pé. No tempo normal não perdeu pra ninguém. Olha, jogou com Espanha, Argentina, candidatíssimas ao título. Uruguai duas vezes campeão do mundo. E ontem foi um sufoco na Argentina pra ganhar na prorrogação. Aí eles foram ingênuos também, né? Tomar dois gols de bola parada em cobranças de escanteio.
0: Sim.
1: Ah, meu Deus do céu. Mas é, o futebol é assim mesmo, né? Mas foram longe, estão de parabéns. E agora amanhã. Pra mim, o Joinville, o Brasil é o favorito natural diante da Noruega. É lógico que futebol tem dessas coisas, tá? A gente tá vendo na Copa do Mundo, né?
0: Sim.
1: Pra cara esse surpreso, tem que se cuidar, tem que tomar todo cuidado, mas é o favorito natural, que na minha opinião, o Brasil já jogou com dois países superior à Noruega. Marrocos, bem superior, e o Japão um pouquinho superior, e passou, empatou um e ganhou outro, mas é um jogo favorito natural, mas tem que tomar todos os cuidados, principalmente lá com o Haaland.
0: Com o Haaland no comando do ataque, né? A gente vai falar bastante sobre o jogo da seleção brasileira, jogo que inclusive tinha aquela, né? Será que vai mudar de horário? Será que não vai por causa do calor e tudo mais? Ao longo do programa de hoje a gente vai falar bastante sobre isso por aqui. Afinal, ô Pedro de Brito, estamos no Estádio Miller, mas o 89 Esportes está com uma movimentação a toda aí no Complexo Rosa Golden também, hein, Pedro? Bom dia!
2: Bom dia, Gabriel Fronzi, bom dia a todos os ouvintes, toda a tropa de elite, os ouvintes do 89, o tempo todo em todo lugar, né? Estamos aqui no belo Complexo Rosa Golden, onde hoje aqui acontece um evento muito legal, que é o jogo beneficente entre o América de Joinville, entre Botafogo de Canoinhas, né? Esse evento está acontecendo, só para o pessoal entender um pouco, em prol de um amigo de todos aqui do Botafogo, do Bozó, o Lindomar, que está com problema no quadril. Então estão fazendo esse jogo aqui justamente para arrecadar dinheiro, né? Para ajudar nessa recuperação do Bozó. Jogo muito legal, por enquanto um empate. É legal ver um jogo de pessoas que já fizeram história no futebol, tanto profissional como no futebol amador também. Aquele toque de bola leve, aquelas jogadas que ainda o cara não esquece, né, Dudu Silva? É igual andar de bicicleta. O jogo está empatado lá, mas aqui está muito legal a movimentação. Daqui a pouco a gente conversa com mais pessoas envolvidas nisso. Meu lado, Dudu Silva. Dudu, dá para ficar de olho em alguém lá e levar, de repente, lá para Secos também? Estou exagerando. Bom dia.
3: Bom dia, Pedro. Bom dia a todos os queridos ouvintes da Joinvilense de Verdade. Olha, eu acho que para agora não dá, mas o que aquela turma já tem de título, sim, no futebol amador joinvilense não cabe nessa sala aqui, rapaz.
2: É um atacante do Checa, preferido.
3: Isso. Checa, Silvio, Israel, Toninho, Moisés, da Silva. Olha, aí paramos. Paramos por aí, Fronzi. Mas assim, falando um pouquinho sobre Copa do Mundo também ontem, né? Que tristeza ver o Vozinha naquela situação, né? Frente a frente com o Messi. Fez algumas defesas, mas no final, né, acabou não se classificando a equipe do Cabo Verde. Eu acho que todo o Brasil estava torcendo pro Cabo Verde também. E eu fui atrás do porquê vozinha. Não sei se possa ser uma novidade, tão novidade assim, mas olha, ela compactua com muitas histórias parecidas com as nossas aí, Fronze. É o apelido vozinha porque ele jogava bola na rua e às vezes levava o totozinho dos amigos, aquele cascudo, aquela pegada um pouquinho mais violenta, e ele sempre ia chorar pra vó. Olha, vó, os meus amigos lá estão me batendo demais. Então acabou ganhando esse apelido, né? Qualquer coisinha era vó, ele corria pra vozinha. Então eu acho que muito do vozinha tem dentro de nós, né? Na infância, qualquer batida, qualquer ralado que dávamos, íamos pros berços dos avós, enfim. Então fica um pouquinho do sentimento também nosso, como torcedor, para o vozinha e toda a nação de Cabo Verde aí, Gabriel.
0: É legal demais, hein, Pedro de Brito? Como bem disse o Dudu, vários protagonistas do esporte amador de Joinville em vários outros momentos nesse jogo beneficente que está acontecendo lá no Complexo Rosa Golden, com o oferecimento de Joiarte, há 50 anos no mercado, de Preditrafo Manutenção Industrial, de RF Pro Engenharia, Grupo Vaiá e também Postes Laurindo. São vários parceiros que estão em prol dessa causa solidária que também está sendo evidenciada aqui no 89 Esportes. Mas, Mira, vamos começar a falar um pouquinho sobre o Joinville. Afinal, a gente teve nesta semana uma entrevista coletiva que aconteceu lá na Arena, em que a diretoria salientou todas as preocupações aos torcedores relacionadas à questão financeira para a Copa Santa Catarina. E óbvio que, mais uma vez, a questão política vem gerando desdobramentos no Joinville. O torcedor, até certo ponto, fica até cansado de todas essas coisas que estão acontecendo, porque a Copa Santa Catarina está batendo a porta aí daqui a pouquinho e o Joinville ainda não tem certezas de que vai conseguir fazer um time confiável e que sequer vai conseguir pagar as suas contas. Afinal, ontem tivemos mais uma exposição, né, bem negativa sobre essa questão financeira do JEC, né, Mira?
4: Infelizmente, a diretoria deixou o time chegar à situação, não conseguiu. Eu me lembro, você estava lá, Gabriel, na apresentação do presidente, o D'Artagnan.
0: Sim.
4: Eu sempre, quando chegam novos dirigentes para o Joinville, eu vou lá na coletiva e peço o seguinte:
0: Cuide bem do JEC.
4: E o D'Artagnan falou naquela entrevista, ele citou o ano. É coisa de 5, 6 anos, não sei se é 2028, por aí assim. Que o Joinville estaria no... Ele falou, na Série B, o B de bola do Campeonato Brasileiro.
0: Sim.
4: Era esse o seu objetivo. Era esse o seu objetivo. Tá aí agora, deu tudo o inverso, não conseguiu, uma situação difícil. Agora estão falando de disputar a Copa Santa Catarina com a base. Mas o Joinville tem na base? Tem alguma coisa ou não?
0: Uma vitória em 11 jogos no Sub-20.
4: Barbaridade. E o melhor jogador da base, parece que estava aí, inclusive chegou a jogar em alguns jogos da Série D, o João Clock, né?
0: Sim.
4: Foi lá para a Ferroviária de Araraquara. Queria saber como é que foi feito esse negócio lá, se foi emprestado, jogar lá para ser avaliado, se o Joinville ganhou alguma coisa, mas já faz uns 10 dias ele foi para a Ferroviária de Araraquara. Então tá aí, não tem nada. Tá. O Joinville está triste, né? O Joinville está numa situação dificílima e que vem uma SAF com dinheiro. Dinheiro, a hora que alguém se apresentar com dinheiro, aí tem 8, 10 milhões para pôr no clube, os sócios vão votar. A única salvação do Joinville é a SAF. O Avaí ganhou 400 milhões, né, na SAF, né?
0: E esse assunto da SAF, ô Dudu, te chamo para essa conversa por aqui também, porque eu conversava com alguns conselheiros entre ontem, antes de ontem, até com membros dessa comissão da SAF dentro do conselho, em que o presidente Darian Campos, né, o presidente interino do Joinville, até procurou esse grupo do conselho para apresentar essas duas novas propostas que chegaram, né, do grupo RX e também do consórcio 76, aí já com envolvidos da Pluriconsultoria lá de São Paulo. Mas a comissão da SAF não quis sequer olhar, né, essas propostas, com receio de estar fazendo qualquer tipo de quebra num contrato de exclusividade que era lá de trás da Esporteca também. Ou seja, é mais política e mais política, hein, Duro Silva?
3: Gabriel, essa parte documental deixa a gente um pouco assim refém das informações assim factuais, na verdade, porque o que acontece, nós não temos os contratos em mãos, nunca tivemos acesso aos contratos, então até onde o poder escutar uma outra proposta ou não, até onde conseguir escutar e expor essas propostas ou não, eu compartilhei com você, a gente tem acesso às duas propostas que vieram oriundas de duas novas empresas, dois novos grupos que têm interesse na SAF do Joinville, né? Uma proposta de 5, 6 páginas, a outra proposta de mais de 40 páginas, bem contextualizadas, com números, com datas, com tudo mais. Mas enfim, Gabriel, a Sporteca, que é a empresa que está na frente, que teve a exclusividade inicial, está respeitando, segundo eles, os ritos. Então, né, precisamos também que o Jack tenha cautela quanto a isso. Não cautela de morosidade, né, Gabriel? Não, né, não misturar cautela com morosidade. Claro, tem que acelerar o quanto antes. O Joinville vem passando de mal a pior, né, momentos principalmente financeiros também, não só dentro do campo, mas fora do campo, vem sendo uma tragédia a cada dia que passa. Então o Joinville precisa acelerar, né? O grupo da comissão precisa acelerar, essas outras SAFs também. Estava marcado para a próxima semana, já na quinta ou na quarta-feira, uma reunião aqui em Joinville, com uma delas novas interessadas. Mas daí tudo tem que ver esse termo jurídico, se pode, se não pode, tem multa a aplicar, enfim. Alguns imbróglios que no decorrer do dia a gente vai tentando desvendar, vai tentando trazer novidades também para os torcedores do Joinville. Mas o que de fato é que a gente tem em mãos, inclusive, duas novas propostas, né? O Joinville recebeu duas novas propostas. Uma muito parecida com essa que o Joinville tem hoje e uma, inclusive, melhor do que a que o Joinville tem hoje. Mas daí vale a pena, né, o corpo jurídico entrar em ação para que seja tudo legalmente respeitado, para não gerar uma dor de cabeça pior do que essa que já estamos passando, Fronza.
0: É isso porque, assim, né, Pedro, o que chamou a atenção ontem, principalmente viralizou nas redes sociais, foram as declarações do Emerson, né? Inclusive, conversei com o Emerson ao longo do dia, ele compartilhou vários prints, né? Uma situação bem melancólica. A gente teve vários torcedores do Joinville que entraram em contato com o Emerson diretamente para ajudar. Um deles está aqui conosco na live, quero parabenizar, né, o meu parceiro Júlio César, que está por aqui. O Júlio, que é professor de inglês, tem um método diferenciado e cedeu de graça durante certo período aí para o Emerson, que é a forma como ele pode ajudar. Então, assim, é o torcedor se sensibilizando, Pedro, em meio a tudo isso, porque foi aquilo que eu falei ontem. A gente, como joinvilense, eu que sou um joinvilense de adoção, a gente tem que pedir até desculpas, né, pro Emerson, pra família do Emerson, porque a imagem que eles vão ter da cidade de Joinville é a pior possível. E a Joinville não, pô, é uma cidade ordeira, uma cidade que recebe muito bem as pessoas e não representa o que essa diretoria do Joinville, o que essa diretoria vem fazendo com o Jack. Essa questão do Emerson ontem ganhou as redes sociais, hein, Pedro?
2: É verdade, Gabriel. E a gente que conversa com vários ex-atletas do Joinville, um dos pontos que mais chamava atenção para o jogador vestir a camisa do Joinville era porque em Joinville as coisas funcionavam.
0: Sim.
2: Tinha moradia, recebia em dia, sempre falaram isso, além daquele discurso básico, né? Cidade acolhedora, segura. E quando a gente ouve esse tipo de notícia, realmente dá vergonha pelo Jack, assim, porque o Jack faz parte de nós também e isso mexe com cada um de nós. Repercutiu bastante negativamente, à tarde foi o assunto, né, do dia, várias pessoas conversando. Eu até conversei com o Emerson algumas vezes antes dos jogos, ele estava sempre ali por baixo na arena, inclusive quando estava machucado, falando da recuperação, que estava trabalhando. Mas ele nunca, de forma alguma, externou isso que estava acontecendo. Ele poderia chegar justamente que já tinha uma conversa lá e falar, oh, pô, tá difícil, dá um toquezinho lá, mas ele sempre muito profissional. Inclusive no final ali ele estava pronto e treinando com bola e perguntava para ele, tá, vai voltar? Disse, não, já estou pronto, falta só eles quererem que eu jogue. Então quando junta todo esse assunto, o que nós estávamos vendo acontecer dentro do Joinville Sport Clube, realmente, né, Dudu, não tem como não mexer com a gente também, né? Porque o Joinville, nós somos parte do Joinville Sport Clube. Todo mundo tem esse sentimento e esse orgulho, que apesar do time estar na má fase, o time é bem falado, a organização era bem falado, e isso deixa triste, né, Dudu?
3: Eu acho que todos os meios se acabam quando entra a família junto, quando entra o cônjuge, quando entra um filho, quando entra a alimentação. Aí, cara, pra mim é game over, sabe? Pra mim é o fim, isso é o fim, isso decreta o fim. Então, assim, eu como torcedor, como jornalista, como conselheiro, como um joinvilense nascido, né? E hospitaleiro também em Joinville, aqui em outras cidades, por fim. Cara, dê um basta nisso, sabe? A gente precisa mudar algumas coisas, assim. Não dá para continuar fragilizando as pessoas que chegam. É, o caso do Emerson foi o que veio à tona. O Iali passou aqui há poucos dias e viveu uma situação muito parecida, se não igual. Por várias vezes ele me procurou, conversamos, enfim. Tentei também, de alguma forma, poder ajudá-lo. Mas, assim, o Emerson é um caso, tá? Tá ouvinte? O Emerson é um caso. Boa, de vários outros que tem igual ou pior do que o caso do Emerson. Se existe pior, eu também, né? Aí eu chego até a me emocionar, porque pior que isso, se existe pior que isso, aí o que vamos, né? O que vamos pensar do nosso futuro? Mas eu acho que deu um basta, sabe? Precisa que na próxima segunda-feira alguém acorde e tome umas iniciativas saudáveis, salutares, pensando no próximo, pensando que a vida das pessoas precisa acontecer, precisa que o amor ao próximo, a vergonha, que tenha um ponto final, sabe, cara? Poxa, não adianta a gente fazer campanhas, fazer tudo mais e dentro do nosso próprio, sabe, habitat esteja correndo isso. Então é uma calamidade pública o que está acontecendo com o Emerson e com vários outros jogadores. E eu cito o Yali é um dos também, o quão ficou tão fragilizado quanto o Emerson. E cara, aí a gente abre uma coletiva, não tem um plano, não tem uma ação, não tem nada, sabe? Aí é muito mais uma reza de que algo vá acontecer do que algo plausível e concreto.
2: A gente espera que da parte do Joinville, que esse assunto com certeza chegou lá, né? A gente espera que o Joinville tenha uma humildade ou uma coragem, que é tanto falado isso, né? De dizer, não, peraí, a gente errou e vamos resolver essa questão.

0: Foi contratar o Ramon lá, que estava encerrando a carreira. Veio o Ramon com a esposa aqui antes de acertar, conhecer a cidade, ver que colégio os filhos iam estudar, onde iam morar, foi acompanhado pelos dois irmãos, pelo Nereu e pelo João. Aí ele aprovou.
1: E uma semana depois veio Fernandinho Santa Clara.
0: Isso. E os caras vinham, porque eles falam com o companheiro, ah, ô Joinville.
1: É uma boa, barca boa.
0: É uma excelente barca, a cidade é ótima. E agora estamos a cidade continua ótima, né? Mas o clube de mal a pior.
2: Gabriel.
1: Infelizmente é isso, né, gente? Só para fechar, Dudu, eu penso que não tem como você começar a pensar em formar novos times, em você contratar novos jogadores, se você normaliza situações como essa. Eu até concordo em partes com o nosso parceiro aqui, o Igor, que está participando com a gente aqui pela live. Ele fala o seguinte, gente, não querendo passar a mão na cabeça, mas falta de pagamento são normais na Série C e D do Brasileirão. Eu acho que sim, mas você pode dar satisfação. Você pode criar alternativas para resolver o problema. O que você não pode é virar as costas e deixar o Léo ali, deixar vários e vários fornecedores, atletas, membros de comissão técnica. Ontem mesmo, na hora que surgiu essa situação do Emerson, 3-4 membros de comissão técnica do Joinville vieram assim, ó, gente, pô, mas pra gente tá a mesma coisa. Então é uma situação realmente melancólica e, como bem você definiu, ô Dudu, é uma calamidade pública tudo isso que tá acontecendo aqui no JEC.
2: Mas assim, o que eu fico mais pensativo é que eu acompanhando a apresentação do Jacaré, né, o novo pivô do Joinville Futsal, ele foi convencido pelo Fernando, né, pelo Robinho, e o Fernando falou assim pra ele, ó, frases do Jacaré, palavra do Jacaré. Vem pra Joinville, Joinville parece a Europa.
1: É isso.
2: Joinville é uma cidade hospitaleira. Joinville tem de tudo, as pessoas são educadas, tudo funciona. Mas que Joinville que o Fernando está falando e que Joinville que o Emerson está falando? Será que nós estamos vivendo no mesmo lugar? Será que é o mesmo clube que a gente... Porque no final das contas é o mesmo clube, não é? Sim. Joinville Futsal não é uma diretoria do Joinville Campo? E, cara, isso me deixa muito pensativo e muito angustiante como torcedor.
1: Ei, só pedir desculpas ao ouvinte mais uma vez por um assunto moroso como esse, né, gente? Meio de Copa do Mundo, a gente já podia estar falando aqui de outras programações, de situações que poderiam vir a acontecer, mas infelizmente jornalismo também não é escolher pauta boa ou pauta ruim, né, gente? É fazer jornalismo mesmo e a gente tem que dar voz a tudo isso que está acontecendo. Joinville que vai jogar a Copa Santa Catarina em Jaraguá do Sul, no estádio João Marcato, mas também ainda não tem um plano para o seu sócio torcedor sobre o que vai acontecer, como o sócio vai poder acompanhar, enfim, é tudo muito nebuloso no que envolve o JEC. 11 horas mais 22 minutos, hora da gente fazer uma rápida pausa, um curto intervalo, lembrando que estamos ao vivo aqui no Estádio Miller, no Shopping Miller, estamos por aqui, eu e o professor José Mira, mas lá no Complexo Rosa Golden, com uma programação muito especial, um jogo beneficente lá com a rapaziada da Celesc, estão Pedro de Brito e também Dudu Silva. Hora de uma rápida pausa, um curto intervalo e a gente já volta na número 1, Joinville.
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8: Muito bem. Relógio marcando 11 horas mais 26 minutos, 11:26. Voltamos com 89 Esportes ao vivo aqui do Estádio Miller. A Manu dando aquela, né, leve passadinha na câmera, aquele movimento todo e tudo mais. Mas é bacana, ô Pedro de Brito, porque além aqui do Estádio Miller, que hoje mais uma vez conta com uma enorme participação de ouvintes aqui da 89 FM, a rapaziada trocando figurinhas por aqui, tem o pessoal ali do Corpo de Bombeiros Voluntários de Joinville que estão jogando videogame também, uma movimentação bacana. Mas além aqui do Estádio Miller, também estamos no Complexo Rosa Golden por um motivo muito bacana, um motivo mais que especial, hein, Pedro de Brito?
9: Isso mesmo, Gabriel. Lembrando que nós estamos aqui em nome da Joy Art, da Pé de Trafo, do Grupo VA, RF Pro Engenharia e também do Posses Laurindo nesse evento beneficente, que o Luan vai falar um pouco com a gente aqui. O jogo está acontecendo lá entre América e Botafogo de Canoinhas e Vitória do América. A gente pode ver quem está nos acompanhando aí nas redes sociais, está vendo aqui o Wilson também sentado, está meio bem feliz aqui com a Vitória do América. Daqui a pouco a gente conversa também com o Wilson. Mas o Luan, esse evento é muito importante, além de reunir os amigos, né, você já nos adiantou aqui que isso já é um hábito, né, de ou os amigos vão lá em Canoinhas ou eles descem para Joinville, mas hoje um jogo em prol de um outro amigo que está precisando muito, né? Bom dia.
10: Isso. Bom dia, pessoal. Agradeço a 89 FM pela cobertura aqui do evento. Com certeza engrandece muito o nosso propósito aqui. É, por enquanto uma vitória parcial do América, mas espero que o Botafogo aí busque o resultado ainda. Mas o nosso propósito hoje, ele surge aqui de uma ação entre amigos para ajudar um grande amigo nosso, que é o Lindomar Bozó. É um profissional lá, ele trabalha na área de construção civil lá em Canoinhas, amigo, apoiador aqui da nossa equipe. E devido a um problema no quadril dele, ele precisa fazer uma instalação, uma cirurgia, né, para colocar uma prótese. Esse tipo de cirurgia, ele até é feito pelo SUS, só que isso traz algumas limitações. Então, por isso que ele não vai continuar a vida dele normalmente, né? Então, nisso que ele está buscando recursos para fazer essa cirurgia particular. E nisso que vem algumas ações aqui entre os amigos para ajudar ele, né? Para poder fazer o levantamento desse custo, desse dinheiro, para custear essa cirurgia.
9: É, e quem quiser participar, Luan, como é que consegue fazer? Lembrando que vai ter um almoço também, né? Isso. Uma galinhada, né?
10: Isso, a gente está... O evento, hoje pela manhã, né? Essa partida aqui entre o Botafogo de Canoinhas e o América de Joinville. E na sequência nós estaremos nos deslocando lá para a Recreativa da Celeste, ali na rua Rio Grande do Norte, onde nós teremos uma galinhada, teremos música ao vivo, um grande evento ali de interação entre amigos. E lá o pessoal pode daí... Tá, tem um Pix para direcionar ali as doações para ajudar o nosso amigo.
9: Isso, e quem quiser, ainda não tem onde almoçar, então fica o convite de aparecer na Recreativa da Celesca, né?
10: Isso.
9: Além de ter uma boa festa, confraternizar, isso, vai poder ajudar Um grande amigo. Parabéns, Luan, pelo evento, né? Uhum. Quiser falar mais.
10: Isso, muito obrigado. É, só quero registrar também alguns nomes aqui. Quero agradecer o presidente Wilson aqui do América. É, agradecer também o Faísca, o Toninho do América, que desde o início compraram essa nossa ideia de viabilizar esse evento. Não posso deixar também de mencionar o nome do Cisco Neto, da Celeste, que fez todo o intermédio para a gente, interligação entre as áreas, para a gente poder ter o evento. O Gustavo da Cunha, que é o presidente lá da Recreativa, que cedeu o espaço para utilizarmos. E todos os nossos patrocinadores aí, né, do evento. Então, RF Pro Projetos, Joyart Post, Laurindo Post, Grupo Vaia de Projetos e também o Prédio Trafo. Então, eles que viabilizaram e fizeram esse evento acontecer. Então, deixa aqui o meu muito obrigado.
9: Valeu. O Luan tá ouvindo aí, Gabriel, se quiser mandar alguma coisa aí.
8: Eu quero só parabenizar o Luan, né, cara, e toda a iniciativa, quem vai estar vendo aí essa bonita festa acontecendo com essa causa tão justa, não sabe o corre que o Luan teve aí nas últimas horas de ontem para conseguir fazer o negócio acontecer mesmo. Então, Luan, parabéns mesmo por toda essa questão, e conta sempre conosco na 89 FM, principalmente nessas questões sociais. É a gente que diz sempre, né, toda terça-feira, por exemplo, com a Pelada Solidária, utilizar o esporte como essa ferramenta de interação social. Parabéns mais uma vez, tá, Luan?
10: Valeu, Gabriel. Abraço e espero vocês depois lá, né? Seja para jogar um dominó, escutar uma música boa, jogar um truquinho ali com o pessoal. Estamos juntos lá depois. Abraço.
8: Valeu. Valeu. Ô, Pedro, eu quero seguir por aí, daqui a pouco falando com o seu Viu sobre uma questão do América, mas o Luan falava agora há pouco sobre a Beceleschi. Você já levantou alguns troféus lá na Beceleschi, hein, Josemira?
1: Sim, no dominó, né?
8: Sim.
1: Agora é só dominó, mas isso eu até ia falar com o Luan, mas deixei. Mas a cidade de Canoinhas tem uma história assim, muito relativa aqui com a cidade de Joinville no futebol. Sei lá, pelos anos 80, um pouco antes da existência do Caxias, do Jack, o América trouxe uma dupla de área lá, Joãozinho e Melado, dois baixinhos, o América de Joinville.
8: Sim.
1: Jogaram aqui. Depois o Joinville teve um grande jogador criado aqui no Joinville, o aventureiro Laércio. Aí surgiu fazendo gols aí dos seus 18, 19 anos, titular no Joinville. Teve uma contusão muito grave, não pôde jogar mais e mora há muitos anos lá em Canoinhas e comanda o esporte lá, tem algum escolinha e esporte em Canoinhas. Então eu vejo esse encontro hoje, Canoinhas e Joinville, e me lembro dessas histórias. Essas duas cidades realmente tem bastante ação paralela em prol do esporte.
8: Ô Pedro, só para aproveitar, antes da gente falar um pouquinho de Copa do Mundo, amanhã é o último dia de utilização da Arena Joinville antes do início da troca do gramado. Então, a partir da próxima semana, Fluminense e Nação Esporte já não tem mais onde jogar. O próprio Joinville tentou ver essa situação da utilização do Estádio Olímpico Dr. Sadala Minganem, e nada mais disso foi possível. Mas tanto o Manchester quanto o Fluminense e também o Nação Araquari, eles seguem em movimentação aí com o Estádio Olímpico para a tentativa de uma utilização ainda nesta Série B do Catarinense, hein, Pedro de Brito?
9: A movimentação acontece, todo mundo esperava que o Jack também jogasse no Olímpico, né? Ficasse aqui dentro da cidade, resolveria tudo a questão para o torcedor, ficaria pertinho, mas isso não aconteceu. Até o seu Wilson aqui do América estar conosco, nos ouvindo aqui também, te ouvindo aí também, Gabriel, podemos perguntar diretamente para ele sobre essa questão, né? Sobre o envolvimento do Jack não conseguir fazer as suas partidas ali, o Nação e o Fluminense, sim, né, seu Wilson? Bom dia.
11: Bom dia a todos os ouvintes da 89 Esportes. É uma satisfação participar do programa. A gente está acompanhando o desenrolar das coisas, exigências dos órgãos competentes. O tempo é curto e assim, tem bastante exigências. Torcer para dar tudo certo.
9: Quer perguntar aí, Gabriel?
8: É uma questão que, parece que é simples, mas não é. A gente já conversou com a Federação Catarinense de Futebol, né, seu Wilson? Tem questão de banco de reservas, tem questão de torcida visitante, tem a própria questão da liberação dos laudos também, adequação até no gramado, né? Chamar o Paulo, que é um grande responsável aqui na cidade, que cuida sobre essa outra questão. Hoje vocês, como representantes do América, seu Wilson, de 0 a 10, qual o feeling que vocês acham que pode ter da liberação do estádio, tanto para o Fluminense quanto para o Manchester e também para o Nação?
11: Hoje eu diria 6.
1: Já está em cima da hora, né?
8: Sim,
1: semana agora, que vem, né? O Pedro falou, o Joinville na Copa Santa Catarina não tem como, né?
8: Não tem como.
1: Copa Santa Catarina exige bem mais coisas. Isso. Do que a Série B do catarinense. E a Copa Santa Catarina, o Joinville já está certo, vai jogar em Jaraguá,
8: sim,
1: né?
8: Sim.
1: Vai jogar em Jaraguá. E onde é que vão jogar? Fluminense, que já tem jogo semana que vem, né?
8: Não, talvez eles nem joguem a Copa Santa Catarina, né, amigo?
1: Não. Porque...
8: A Série B.
1: Santa Catarina, não.
8: Uma das alternativas vai ser o estádio Augusto Bauer em Brusque. E não sei também se numa dessa vocês com o América já tem alguma outra informação. Caso não dê certo com o América, qual seria o plano B também, né, seu Wilson?
12: Olha, o plano B em Joinville, acho que é impossível, né?
8: Sim.
12: As tratativas estão evoluindo, né? E só que assim, não depende só de um órgão, né?
9: A gente já viu no campo do América, eu estive lá no último jogo da primeirona do América contra a Sérvia, e o torcedor que vai lá vê, não, mas contra a torcida visitante tem lá um pedaço que já está separado, que já foi feito um trabalho lá, mas tem que passar pelo laudo, né? E lá na adequação que foi feita lá não passa, né, Cerveço?
12: Não, a polícia militar esteve lá fazendo vistoria, né? E não aprovou. Deu outra alternativa, né? Que os times estão aderindo em parceria com a prefeitura também, que está dando todo o apoio para que os jogos aconteçam, né? E eu acho que essa semana vai definir muita coisa.
9: É isso, Gabriel. Continua também esse impasse sobre onde jogar, onde mandar os jogos, né? As equipes que estão aí com seus mandos na cidade de Joinville.
1: Valeu, Pedro. Tem gente perguntando.
8: É difícil fazer esporte em Joinville, né,
1: essa altura. Por que não joga em Jaraguá, já que Joinville vai jogar a Copa Santa Catarina lá? E a Copa Santa Catarina só começa depois da Série B. É. Acho que tem dois times de Jaraguá que estão jogando a Série B.
8: Sim.
1: Jaraguá
8: aí também não dá. Não vai dar para todo mundo utilizar o mesmo estádio em Jaraguá, não, Mira.
1: Exatamente.
8: Difícil a gente falar de esporte em Joinville, né? O primeiro bloco, aquela melancolia ao redor do Jack. Aí agora o segundo bloco. O América, que ainda está sendo benevolente, né, tentando ajudar ali da forma que dá, a América não tem responsabilidade nenhuma quanto a isso, e mesmo assim vem tentando auxiliar os clubes aqui da cidade.
1: Agora continua aquilo que eu perguntei uma vez para o Crispim lá numa nossa jornada esportiva. Que eles exigem tantos dos estádios de Joinville, quando esses campos que estão jogando aí tem, é tudo meia boca, aqui não, tem que ter isso e aquilo, aí fica difícil.
8: Quem está presente aqui conosco no Estádio Miller também é o nosso grande Gabriel Karateka, veio, o Antônio veio trocar figurinha, né, recolheu um monte de figurinha, veio trocar também, que coisa bacana, gente, tá legal a beça aqui no Estádio Miller, que durante todo esse sábado, amanhã, todo domingo, dia de jogo do Brasil, também tem várias trocas por aqui, fora todas as outras ativações com a Rádio Joinvilense de verdade. Vamos fazer o seguinte, pra gente voltar e falar de Copa do Mundo por aqui, nós vamos pro último intervalo e já voltamos com mais esporte na Rádio Número 1 Joinville.
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7: Muito bem, relógio marcando 11 horas mais 43 minutos, 11h43, voltamos com 89 Esportes ao vivo aqui no Estádio Miller, no Shopping Miller e também lá no Complexo Rosa Golden, nesse belíssimo evento beneficente que está acontecendo por lá. Mas vamos falar um pouquinho de Copa do Mundo, afinal o Brasil joga amanhã e antes da gente falar da seleção brasileira, a gente precisa avaliar os jogos de ontem, né? Tivemos, obviamente, a classificação do Egito nos pênaltis contra a Austrália depois de 1-1 no tempo normal e também a classificação da Colômbia com gol de John Arias, hein, gente? Eliminando o Gana pelo placar de 1-0. Mas o jogo que chamou a atenção na sexta-feira foi a partida que foi para a prorrogação entre Argentina e Cabo Verde. 3-2 para a Argentina, que conseguiu uma suada classificação contra a seleção cabo-verdiana, o menor país na história das Copas do Mundo a conseguir chegar na segunda fase, hein, Mira?
8: E precisou da prorrogação, né?
7: Sim.
8: Precisou. Foi mais um, esse está entre os grandes jogos, tivemos uns 3 ou 4 jogos.
7: Sim.
8: Que podemos dizer que até agora foram os grandes jogos da Copa até agora.
7: Esse... Nessa questão da segunda fase, Mira, eu colocaria esse ao lado do jogo da Croácia com Portugal.
8: Outro, assisti
7: Senegal
8: também.
7: Senegal e Bélgica também foi um bom jogo.
8: Foi. Os jogos estão sendo,
7: sendo
8: bons.
7: A
8: grande surpresa da Copa são os times menores.
7: Sim.
8: Não tem, eles estão engrossando para todo mundo. Olha aí o nosso verde, né?
7: Cabo Verde.
8: O nosso Cabo Verde aí que realmente está. Agora ontem, tem repórter que às vezes tem que dar sorte. Eu vi um fato, eu gosto de falar porque eu vejo. O pré-jogo, Argentina
7: e Cabo Verde.
8: Cabo Verde. Tinha um repórter da Globo fazendo lá fora do estádio entrevistas.
7: Sim,
8: jogo.
7: Sim.
8: Há pouco ele viu um cara com a camisa do Cabo Verde. O senhor lá. Ó, que tem um torcedor do Cabo Verde. Como é que vai ser o jogo? Ah, vamos empatar e ganhar nos pênaltis. O senhor. Ele disse, ah, então...

0: O goleiro, a vozinha, vai ter que defender. Ele olhou pro cara e disse: vozinha é meu filho. Entre 70 mil pessoas, legal, o legal, cara legal. Encontra sem querer o pai da vovó. A entrevista, lógico, se arrastou mais, né? Pra contar a história. E às vezes o repórter tem que dar sorte, né?
1: Ô Dudu, diga uma coisa pra mim. Você acha que o fato dos Estados Unidos ontem ficar até um pouquinho mais desgastado, correr meia hora mais do que os outros clubes, né, do que a maioria dos outros clubes, você acha que até mesmo os entraves que os argentinos acabaram encontrando, né, fizeram gols de bola parada, jogada de escanteio e tudo mais, mexe um pouco no favoritismo da Argentina nessa Copa do Mundo, ou a Argentina continua sendo, ao lado da França, da Espanha, uma das grandes favoritas do torneio, hein, Dudu?
2: Gabriel, eu acho que se mantém o favoritismo para a Argentina. Mas que ontem eles sentiram um pouquinho do peso de ser campeão mundial, de enfrentar uma seleção também que tem inteligência tática, que tem bons jogadores, né? O Mourinho já contratou o lateral, enfim, aquele que fez o golaço ontem. Por fim, eu acho que ficou um pouco mais pesado o fardo da Argentina ao continuar na Copa, né? Passou de fase, mas assim, o torcedor da Argentina na arquibancada passou maus momentos, passou maus bocados, ficando em silêncio, inclusive em alguns momentos do jogo. Mas assim, a Argentina e a França, eu acho que elas continuam ainda, né, um degrau acima das outras seleções por tudo que também já mostraram na fase de grupos e agora no mata-mata. Mas que o fardo está começando a ficar um pouquinho pesado para essas seleções, principalmente para a Argentina, que fez uma primeira fase, né, extraordinária, como a França também. Grandes jogos, goleada, o Messi fazendo... O Messi fez gols nos últimos 8 jogos de Copa do Mundo, né, Gabriel? Então... O Messi é um outro patamar, como diriam alguns amigos nossos. Mas eu acho que o fardo da Argentina, essa é a minha frase, ele tá começando a ficar pesado na Copa do Mundo, Gabriel. A mentalidade, a conexão, aquela amizade, a parceria dentro do campo, possa estar a berlinda já no próximo mata-mata.
1: Lembrando que a Argentina tá do lado da chave do Brasil, né, gente? Brasil e Argentina podem se enfrentar numa eventual semifinal do torneio, porque a Argentina agora pega o Egito e, passando, pega o vencedor do duelo entre Suíça e Colômbia. Ô Mira, parece ser uma mangaba pra Argentina, mas a Suíça, com o Embolô, com o Chaka, com o Manzembe, vem incomodando. A Colômbia ontem fez um jogo muito sólido, com o John Arias sendo um dos principais pontas desta Copa do Mundo. Parece que o lado da Argentina é fácil, mas pode não ficar tão fácil assim,
3: Mira. O exemplo é ontem, mas é verdade o seguinte. Esses times aí estão tudo no segundo bloco da Copa, né?
1: Sim.
3: O próprio Noruega. Eu tenho quase certeza absoluta daquela projeção que eu fiz antes de começar a Copa, hein? Olhando a tabela, as semifinais estão desenhadas. Brasil e Argentina, falei na oportunidade, né?
1: Sim.
3: Espanha e França. E pra mim vai dar isso, viu? Tá bem possível dar isso, porque o Brasil favorito. O Brasil é que tem um caminho um pouco mais difícil. Porque se ele passar as quartas, vai passar, isso não há dúvidas, deve pegar a Inglaterra.
1: Sim.
3: As quartas de finais é Brasil e Inglaterra. Ele tem que passar pela Inglaterra para pegar, possivelmente, a Argentina nas semifinais. Mas é mais time também que a Inglaterra. Então, os favoritos, na minha opinião, são esses. Amanhã, depois da zebra, um ou outro não entra aí, mas isso é do futebol. De perder um jogo que é favorito é do futebol. Mas para mim, os 4 favoritos para fazer nas semifinais. E aí, meu amigo, é como dizia o nosso querido Ferretti, futsal, tua obrigação é chegar nas finais, lá seja o que Deus quiser.
1: Ô Pedro, isso porque do outro lado da chave a gente tem França jogando contra Paraguai, onde os vencedores enfrentam Canadá e Marrocos. A gente pode já afirmar França e Marrocos em uma quarta de final, ô Pedro?
4: Ah, não tem como não afirmar isso pelos jogos que a gente viu das duas equipes, né? O Marrocos tem uma qualidade muito, muito grande, mostrou que foi para jogar um futebol diferente, envolvente, e a França não há o que falar, né? A França está passando o trator em todo mundo. Eu acho que a maior decepção seria uma França não classificar. É interessante ainda, né, Gabi, a gente analisando o jogo da Argentina, que já entrou como favorito em cima do Cabo Verde, mas como mexe com a cabeça dos atletas tomar um gol, né? Porque o jogo estava 0-0, a Argentina ali, e a gente acaba acompanhando o Messi, né? Como é diferente, ele anda em campo, quando ele ataca é 100% de certeza que ele vai pegar a bola, que a jogada vai evoluir, mas a partir do momento que toma um gol, que toma um empate, como mexe com a estrutura, né? Tu vê na, no semblante dos jogadores, depois virou 2-1, toma aquele golaço de novo, mexe muito. Então, como é importante também, tanto o Marrocos, França, o próprio Brasil, a Argentina, trabalhar muito o psicológico, né? Porque vai acontecer isso, né, Dudu? Vai tomar o gol. E daí, depois, vai ter força? O favoritismo vai ainda manter para conseguir buscar o empate, né? A gente lembra aqui muito do Davi Mendonça, calma, vai dar certo. O próprio Ancelotti, né? Calma, a gente vai fazer o gol, não sei qual é o minuto, mas nós vamos. Mas é importante também trabalhar esse lado, né, Gabriel?
1: É isso. É, e antes da gente seguir sobre Copa do Mundo,
3: aí tem um jogo também.
1: É isso que eu queria falar.
3: Espanha e Portugal.
1: Vou falar um pouquinho sobre esse jogo. Só mandando um abraço pro grande aniversariante do dia, meu parceiro Emerson Lima, que tá por aqui.
2: Aí, ó.
1: Comemorando. Tem que ver em qual CPF do Emerson Lima que ele tá comemorando aniversário hoje, né? Brincadeiras à parte, um beijão pro Emerson. Um beijo pra Gustavinho Campos Gatti, presente conosco por aqui, assim como meu parceiro Alisson Eliabe Alves, também na audiência. O Dudu Mira falava sobre esse grande confronto. Eu acho que assim, ó, a Espanha é uma das grandes favoritas do torneio, mas eu não ficaria nada surpreso se de repente, no duelo contra Portugal, o time do Cristiano Ronaldo passasse, hein, Dudu?
2: É, nada surpreso, e eu como um torcedor quero ver o Cristiano Ronaldo mais na frente do que a Espanha, né? Com certeza. Mas é uma promessa de um grande jogo, né, Gabriel? O Portugal com um espírito muito, muito competitivo também na Copa do Mundo.
1: Sim.
2: É, tem o caso do Diego Jota, que está trazendo uma energia surreal para a equipe de Portugal. O Portugal venceu de 2-1. A data era 2/7, enfim, tudo dava 21, Diego Jota usava 21, o cara que fez o gol contra tinha a camisa 21, rapaz, eu que sou um pouco supersticioso no mundo do futebol, achei isso fantástico, mas prazer nosso, alegria nossa ver, né, mais um grande jogo na Copa do Mundo, como foi o de ontem, como você bem frisou, Portugal e Croácia, pra mim, ver o Modric jogar na sua última partida de Copa do Mundo foi fantástico. Um jogador completo, né? Um jogador que tem a faixa de capitão como um ganho também para a equipe croata, que nos últimos anos, né, vem chegando e vem fazendo e vem transmitindo um bom futebol para quem acompanha. Então, a Copa do Mundo vai deixando os seus legados novamente em 2026, Gabriel.
1: 11h52, estou mandando um abraço também para toda a rapaziada lá do bairro Itinga. Afinal, amanhã acontece a feijoada do Calunga. Eis.
2: Opa! Por aqui, o jogo acabou. O América acabou vencendo a equipe do Botafogo de Canoinhas pelo placar de 3-0. O Mi acabou fazendo um grande gol aqui, por cobertura, encobriu o goleiro, fazendo um grande gol. E a defesa do América terminou com bênção da Silva, Checa, Toninho. Jogadores badalados, Pedro, que não, né? Hoje na primeira não desfilam mais, mas rapaz, o que tem de título, esse quadrado que terminou a última linha jogando pelo América é inacreditável.
4: Engraçado que começou o da Silva como capitão e o Benço no banco, porque ele tá machucado, né? Quando o Benço entrou, pra quem que foi a faixa? Foi pra ele, né? Benço, capitão da equipe do América,
2: quem que venceu. Pode, faz quem tem juízo, Pedroca.
4: Por 3-0.
2: É, 3-0, né? O América acabou vencendo o Botafogo nesse amistoso beneficente, trazendo recurso para o Lindomar fazer a sua cirurgia e se manter no trabalho, que é a principal receita, né?
4: 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Muito 11h54.
1: Opa, não, muito legal, hoje... Pedro de Brito. É, tivemos um pequeno probleminha aqui, o pessoal tá com as interações aqui, acabou batendo no negócio. Eu tava divulgando de que acontece amanhã a feijoada do Calunga, ex-árbitro aqui de Joinville, lá na LH Eventos, no bairro Itinga. Um abraço pro Celso lá de São Paulinho, do Itinga, pro Calunga, né? A gente que se acostumou há tanto tempo de ver o Calunga, um ex-árbitro, por aqui. 11 da manhã, amanhã dia 5, lá no LH Eventos, no Itinga. Um abraço pro Celso, um abraço pro Calunga, pra toda a família. Irmão do Calunga que participa com a gente por aqui também, o Coxa, né, gente? Falando sobre o Sub-17 que joga hoje no CT contra o Figueira. Sorte ao Joinville também. 11h54. Pra gente fechar falando de seleção brasileira, um minutinho por aqui. Fosse você o técnico Carlo Ancelotti, ô José Mira, pro jogo de amanhã, você ia com Danilo Santos na vaga do Paquetá?
3: Não, eu ia com essa forma mais ofensiva, com o Martinelli. Ia com a forma mais ofensiva. O Brasil precisa das cartas, precisa mostrar a sua cara. Então não tem que se preocupar. O Danilo Santos é um jogador espetacular, mas é um volante. Aí você jogaria com três volantes, quer queira ou não. O cara é volante ou é meia, é volante. Eu iria no 4-2-4.
1: E você, hein, Dudu Silva?
2: Danilo, Gabi, Danilo. Prefiro resguardar um pouquinho, é um jogo eliminatório, Copa do Mundo. Enfim, onde não, o erro tem que ser o mínimo possível. Eu não entraria, né, muito agressivo de imediato.
1: Boa.
2: Entraria com o Danilo, que também, de certa forma, ele é um volante que joga, um volante que participa mais do jogo, que pisa na área. Por essa opção, eu iria com o Danilo, Gabriel.
1: E você, hein, Pedro?
4: Iria com o Danilo também. Também vou na segurança do que arriscar pra cima dos caras.
1: É isso, gente. 11h56. Quem também tá na audiência por aqui é o meu parceiro Carlos Eduardo, que tá participando com a gente. Tá, rapaziada, lá na loja Laranja Lima, em Piraberaba, na audiência por aqui. Carlos, que bem lembra que amanhã acontece no Ginásio Abel Schultz o Campeonato Sul-Brasileiro de Basquete 3x3, movimentando o esporte da nossa cidade por aqui também, tá bom? 11h56. A gente vai fechando a lojinha aqui no Estádio Miller. 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
3: E amanhã é um vira, dois acaba. 2-0 para o Brasil, um abraço, bom final de semana. Olha, quem não veio a esse estádio Miller, venha.
1: Sim,
3: muito legal. É um legal. Local bonito, legal. Grande.
1: Familiar, né, Mira?
3: Bem decorado, não é só trocar figurinhas, assistir aqui o local. Bonito, belo trabalho, cumprimento aqui a minha emissora 89, que faz parte, e o Miller, mas é bonito, é um estádio, é um local grande, é bonito mesmo. Vale a pena fazer uma visita. Um abraço, um bom final de semana a todas e a todos. E segunda-feira vamos acordar todos felizes, né?
1: Que assim seja. Também me despeço de você, o Pedro de Brito e Dudu Silva. Lembrando que tem toda essa ação solidária que está acontecendo no Rosa Golden. Agora continua com essa galinhada lá na ABCLESC. Um abraço, Dudu. Um abraço, Pedro.
2: Até daqui a pouco. Valeu.
4: O Gabriel, só lembrando que a rodada da Primeirona foi cancelada nesse final de semana. Não haverá jogo, né? E eu quero deixar um beijo e um abraço do fundo do meu coração para minha filha Rafaela.
1: Boa!
4: Que amanhã, né, completa seus 21 aninhos e a festa já começa hoje, né? A gente tá muito feliz. Então, um beijão no coração para Rafinha, o peixinho do papai. Valeu!
1: É água demais mata a planta, hein, Pedro de Brito? Água demais mata a planta. E, meu Deus do céu, a Rafa já vai fazer 21 anos, gente. A Rafa já vai fazer 21 anos. Também agradecer ao meu parceiro,
2: a gente tá
1: Nando.
2: Ficando velho.
1: Sim, que esteve no comando de todas as carrapetas aqui do 89 Esportes. A gente vai tirando o time de campo, mas você segue conectado conosco. 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
6: 11h58.
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0: Boa tarde, Joinville! Sou Disa Reite e vou fazer companhia pra você nesse dia maravilhoso, 4 de julho.
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0: 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Gente, seja bem-vindo a mais uma edição do Seleção 89. Temperatura em Joinville, 13 graus, não tem voz que aguente essa friaca, pode ter certeza. Depois da saída de campo agora do 89 Esporte, estão chegando elas, as 11 músicas convocadas para entrar em campo. Aumenta o som e vem com a gente.

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2: As 11 músicas estão em campo para você, Seleção 89. Sou Diza Hate. Hora certa. Acerte seu relógio, 12:21.
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2: E chegando para você, Marília Mendonça, Sensível Demais. Boa tarde.

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0: 89 FM, Joinville, de verdade, você curtiu aqui com a gente, champanhe com menos é mais, vai lá com Maiara e Maraísa, e você me conhece, eu me conheço com Henrique e Juliano. 89 FM. 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
1: 89 FM Joinvilense, de verdade, você tá curtindo Seleção 89. E a gente curtiu agora há pouco as 11 músicas que estavam em campo selecionadas aqui pra você. Mas tem mais música chegando. Aumenta o som e vem com a gente.

0: 89 FM Joinvilense, de verdade, amor e fé, com Pixote, jogado na rua com Guilherme Santiago e de degrau na escada com Leonardo. Vamos fazer o seguinte, Seleção 89 vai ficando por aqui, mas daqui a pouquinho a gente já tem convidado, já está aqui no estúdio da 89 FM, Estrelando 89. É daqui a pouquinho, após os nossos comerciais. 89.
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0: 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Wellington Fernandes chegando aqui. Wellington, boa tarde.
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1: 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Seja bem-vindo a mais uma edição do Estrelando 89. Vamos junto com você conhecer os novos talentos do rádio. Isso mesmo, aqui no Estrelando. Preste atenção, você que tem um sonho de soltar a sua voz. Nos microfones aqui do estúdio da 89 FM, a rádio com maior audiência. 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Já pensou em ser um comunicador por um dia? É que essa seja aí a sua futura, né? Seu futuro, sei lá, o seu futuro, a sua futura carreira. E você nem sabe disso? Quer tentar? Só tem curiosidade como é aqui os nossos estúdios? Então seja bem-vindo, que vai ser um prazer a gente conhecer você. E hoje a gente já tem alguém aqui. Você sabia disso? Hoje a gente tem ela, Claudinha. Boa tarde, Claudinha.
2: Boa tarde, Diza. Boa tarde, ouvintes da 89 FM.
1: Ai, adorei. Já gostei da Claudinha. Claudinha veio com pique. Veio com tudo aqui com a gente. Vamos parar isso aqui? Não, não quero essa música. Por favor, pare. Pare que estou falando com Claudinha. E aí tá no Estrelando pela vida toda por aqui. Claudinha, seja bem-vindo, viu?
2: Muito obrigada, Diza, por esta oportunidade de estar aqui na melhor rádio de Joinville.
1: É verdade, Claudinha, e é verdade porque a gente está na melhor rádio de Joinville. Claudinha, você é casada, solteira?
2: Solteira, Diza.
1: Você mora onde?
2: Moro no bairro Paranaguamerim, mais conhecido como Panágua.
1: Panágua. E deixa eu te perguntar outra coisinha também. Você trabalha, estuda?
2: Sim, trabalho, sou advogada.
1: Opa, que chique! Eu estou precisando, Claudinha. Porque de vez em quando a gente solta umas porcarias aqui dentro, entendeu? E aí a gente quer saber de alguma, né? Vai que a gente precisa de um advogado, então eu já sei quem é que eu vou conversar se eu precisar, Cláudia.
2: Sim, já tenho meu contato.
1: Cláudia, seu sobrenome é?
2: Kipper.
1: Cláudia Kipper. Você sabe que a gente sempre tem um batizado aqui. Eu já comecei já te batizando já de Claudinha.
2: Perfeito.
1: E eu, tá bom?
2: Tá ótimo.
1: Tá ótimo. Então a Claudinha Kipper é a nossa batizada aqui da 89 FM. E eu te batizo em nome da 89 FM com a nossa comunicadora por um dia, Claudinha Kipper.
2: Muito
1: Seja
2: obrigada.
1: Bem-vinda. Claudinha, você sabe que a gente tem um trava-língua aqui na 89, que é, digamos assim, é só pra dar uma aquecida, entendeu? Pra gente ver como é que tá a sua dicção. Pode ser?
2: Pode ser.
1: É até bem fácil. Vai. Vai lá, lê pra mim.
2: Casa suja, chão sujo.
1: Muito bom, já tá aquecendo. Outra.
2: O tempo perguntou ao tempo. Quanto tempo o tempo tem?
1: Muito bom. Já tá. Já é uma comunicadora. Parabéns pra você.
2: Muito obrigada, Diza.
1: Adorei. Vou fazer o seguinte, tem ali pra você, você vai chamar uma música agora pra mim. Certo? Pode
2: certo.
1: Ser, então? E eu quero saber, pra quem você oferece essa música?
2: Pra minha mãe. E para todos os ouvintes da melhor rádio de Joinville.
1: Muito bom! Agora é sua, vai lá.
2: Música Desacelera Esse Passo, com Cleiton e Romário. Boa tarde!
3: Presta atenção. Romarinho.

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1: 1:21.
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7: Oi, Diza, já estamos de volta batendo aquele papo bem legal com todo mundo que tá ligado aí na tarde da 89. 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
1: Valeu,
7: seguimos Wellington em frente por aqui nessa tarde de sabadão. Hoje, primeiro final de... 89 Flash.
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1: 89 FM Joinvilense de verdade, estrelando 89 hoje é comigo, Claudinha Kipper, sua comunicadora por um dia.
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1: 89 FM Joinvilense de verdade, hoje a gente tem aqui a Claudinha Kipper,
10: fazendo a festa aqui no 89 FM, no Estrelando 89. Claudinha, conta uma coisa pra mim. O que, que te motivou estar aqui hoje, hein?
11: Olha, primeiro foi a curiosidade, pra saber como era o espaço. E outra oportunidade. Pensei assim, por que não? Por que não conhecer novos caminhos, fazer algo diferente, né? Fazer algo, conhecer.
10: Sim.
11: Né? Eu ouço todos os dias, né? Tanto quando eu saio de casa.
10: Sim.
11: Eu saio de casa geralmente mais 5h30, eu estou escutando pela manhã, eu escuto durante o dia também. E aí eu pensei, vou conhecer. Eu falei assim, vou colocar no WhatsApp, mas eu achei que não ia ser chamada. Porque, né?
10: Sim,
11: a melhor
10: sim,
11: de Joinville tem muitos, né?
10: Tem.
11: Tem bastantes candidatos. Eu falei assim, vou, né? Vai que dá certo. E aí deu certo, você entrou em contato comigo, né, pelo WhatsApp. E cá estou hoje na tarde, participando do Estrelando 89 FM.
10: Que coisa maravilhosa, tem alguém te ouvindo agora?
11: Eu acho que não.
10: Não, tem sim, tem uma Joinville inteira te ouvindo. Sim. Colega de trabalho.
11: Eu acho que não. Acho que não.
10: Acha que não. É a Claudinha, gente. Sabe onde é que é? Sabe quem é a Claudinha? A Claudinha do Panágua. Essa mesmo. Já pensou? Estão te ouvindo. Sim, chega segunda-feira. Ih, Claudinha, te ouvi. Na 89 FM à tarde. O que que tá fazendo sábado à tarde? Eu tava lá.
11: Na 89 FM.
10: Muito bom, Claudinha. Vamos fazer o seguinte. Tem mais música chegando aqui pra gente. E eu já digo uma coisa. 991210089. Você quer ser um comunicador por um dia? Como a Claudinha aqui, né? Desculpa. A Claudinha Kipper, que está aqui com a gente hoje. Então faz o seguinte. 991210089. Hashtag Estrelando89. Você vai enviar para o nosso WhatsApp durante o Estrelando, certo? Ou durante também o TPM Tarde Papo e Música, que vai ao ar toda segunda até sexta-feira, da 1h às 5h. Tá chegando música, Por Amor Estou Assim.
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13: Por favor.

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Gustavo Lima com Só Tem Eu e Luan Santana com Assim Nasce um Bêbado. 1h40

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1: 1:41.
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1: Arthur, boa tarde, querido. Onde você está? Conta pra gente.
7: Olá, Disa. Muito boa tarde também aos ouvintes da 89 FM. Eu sou o Arthur Falque Rosa e a gente da 89 tá aqui hoje na Cooper Atacarejo, aqui do Boa Vista, porque hoje é dia de celebrar quem coopera para desenvolver Santa Catarina. O Coops Day é o Dia Internacional do Cooperativismo, uma mobilização mundial que mostra a força das cooperativas e o impacto positivo que elas geram nas comunidades. Aqui no nosso estado, o cooperativismo está presente no campo, no crédito, na saúde, na energia, no transporte, no consumo e em diferentes serviços que fazem parte do dia a dia da população. Por isso, aqui o sistema OSESC participa dessa grande celebração com uma blitz especial aqui no Cooper Atacarejo. Vai até às 3h30 da tarde. Tem interação com o público, muitas brincadeiras, entrega de brindes e também muita informação sobre esse modelo de negócios que une aí eficiência, economia, participação das pessoas e desenvolvimento regional. Passe por aqui no Cooper Atacarejo do Boa Vista, participe e você vai conhecer mais sobre a força das cooperativas catarinense no Coops Day. Cooperar é cultural em Santa Catarina.
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0: Claudinha Kipper, só ouça 89 FM, João e Vinícius, de verdade. Pra pensar em você, Eduardo Costa, 1h46, boa tarde.
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0: fundo vai. 89 FM, fazendo sua tarde mais musical que comigo, Claudinha Kipper no Estelando 89.
1: Muito bom, Claudinha. Tô gostando de sentir essa energia. Gente, tá batendo uns papos aqui, que a gente às vezes até esquece que estamos fazendo um programa. Claudinha, falar em programa, amanhã é jogo. Amanhã é jogo do Brasil. E aí, hein?
0: Aguenta o coração, palpite? Né? Como diz Galvão Bueno, né?
1: Aham.
0: Uhum. Olha, no outro jogo do Japão, eu dei um bolão de 2-1, né?
1: 2-1.
0: Mas eu imaginava que o Brasil ia fazer 2-0 e o Japão ia diminuir com 1-0, né? Mas foi ao contrário, no caso, né? Foi aquela virada no finalzinho,
1: sim,
0: com o Martinelli.
1: Sim.
0: Eu até brinco porque no intervalo, eu pensava assim, ah, se eu fosse o Carlos Ancelotti, eu ia tirar o Casemiro. Eu colocar outro jogador, ia colocar o Hendrick, que na verdade ele entrou por conta da saída do Paquetá. E foi lá, o cara foi lá e fez o gol de empate, né? Eu acho que o Brasil inteiro se reuniu e falou assim, ó, eu nunca critiquei o Casemiro, porque foi lá uma jogada de cabeça, fez o gol de empate naquele goleiro do Suzuki, né?
1: Que... Gente, vocês estão entendendo que essa mulher, ela entende de futebol, então ela me deixou muda, porque eu não tenho nem o que falar, porque eu não entendo nada. Então vou deixar a Claudinha falar. 89 Esporte, fiquem atentos, porque tem Claudinha aí, ó, entende tudo. Quer saber o que é impedimento? Pergunta pra Claudinha, entendeu?
0: Sim.
1: E aí a gente vai ter Noruega amanhã. E aí, o que que tu acha?
0: Vai ser uma partida complicada, e ainda mais porque o Brasil nunca venceu a Noruega, ficou só no empate nos jogos. Em 98, pelo que eu vi, o Brasil perdeu de 2-1, mas não foi na fase de mata-mata, foi na fase de grupos, né? E tem o Haaland, né?
1: Isso.
0: Que é aquele cara assim que...
1: Todo estranho, alto,
0: assim, que é um centroavante. E aí tem que a defesa do Brasil tem que ficar atenta com ele, né? Pra não deixar... É que nem no jogo do Japão. No Japão, no primeiro tempo,
1: sim,
0: a zaga do Japão sufocou o Vini Júnior. Ele não conseguiu jogar.
1: Sabe o que eu notei? Eu até perguntei pro meu marido. Eu falei assim, vem cá, o time do Japão tá mais alto ou é o Brasil que tá mais baixo? Porque você não achou o povo mais alto? Geralmente no Japão eles têm uma estatura um pouco mais baixa. Mas eu achei que eles estavam alto. Eles estavam alto. Aí meu marido falou, não, o Japão tá mais alto mesmo, viu? Eu falei, pois é. É que, sabe o que é, Claudinha? É que essas coisas me pegam, entendeu? O uniforme, a chuteira, entende?
0: Sim, verdade.
1: Aquelas chuteiras. Eu não sei se tu ouviu, mas a Márcia Sensitiva, que eu curto pra caramba, a Márcia Sensitiva falou que o Haaland, ele é um extraterrestre.
0: Será?
1: Ele é branquinho, né? Daquele jeito, porque...
0: É muito branco, gente.
1: Porque ele é de uma... Ele é um Arcturion, alguma coisa assim. Ele é de outro planeta, entendeu? E que para combater ele, somente Neymar. Então a gente tem que subir essa hashtag.
0: Hashtag Carlos Ancelotti, escala Neymar como titular.
1: Exatamente, porque senão... Gente, eu acho assim... Ah, não acredito na Márcia Sensitiva. Mas por que que a gente vai... Pecar pro menos, vamos pecar pro mais, vamos deixar o homem lá.
0: Exatamente.
1: Não acha? Vamos deixar o Neymar.
0: Vai que
1: isso seja verdade?
0: Sim, vai que, né? Aí no jogo de mata-mata, tudo estava
1: estranho. Não, lendo, não. Ó, por favor, coloque o Neymar. Ah, é isso aí.
0: Coloque o Neymar. 89
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1: E chegando pra você novamente, ele por aqui. Vai lá, Arthur.
6: Olá, Diz. Olá, ouvintes da 89 FM. Estamos de volta aqui com mais um COPS Day, que é o Dia Internacional do Cooperativismo aqui no Cooper Atacarejo. Você pode vir pra cá, a OSESC é quem está organizando hoje a Blitz da 89 FM aqui no Cooper Atacarejo até às 15h30. Você vai ter muita interação com o público, entrega de brindes da 89 FM e também da OSESC. Tem vários brindes para você que quiser participar aqui. Tem tiro ao alvo com as bolinhas da 89 FM para você participar. A gente vai ficar por aqui no espaço, bem na entrada da Cooper Atacarejo, até às 15h30. Você que quiser mais informações sobre esse modelo de negócio, que é o cooperativismo, vem para cá que a gente tem muita informação sobre a eficiência econômica, a participação das pessoas e o desenvolvimento regional que o cooperativismo traz. Coops Day em Santa Catarina, cooperar é cultural. E agora você volta com o Estrelando na 89 FM. 89
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1: FM Joinvilense de verdade, você está curtindo Estrelando 89, hoje com Claudinha Kipper, sendo a nossa comunicadora por um dia.

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1: Se a correria da semana complicou os seus planos, anote aí para não esquecer. Hoje é dia de blindar a saúde da sua família. A Prefeitura de Joinville abriu 3 unidades básicas de saúde da família. O atendimento vai até as 4 da tarde para um mutirão de vacinação. As unidades do Itinga, João Costa e Parque do Ó, lá no Costa e Silva, estarão de plantão aplicando a vacina da gripe para todo mundo acima de 6 meses e também atualizando a carteirinha com todas as doses da rotina. Pegue os documentos, a caderneta de vacina e proteja quem você ama. Para mais notícias, continue acompanhando a 89 FM. 2:06.
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1: Muito bom, Claudinha! Adorei, tô gostando demais. Tá gostando, Claudinha?
0: Tô amando essa experiência, incrível.
1: É, né? É que, e outra coisa é que a gente fica conversando, eu já sei tudo da vida dela, entendeu? Já sei onde ela mora. Logo, logo eu vou bater na porta da casa dela, vou tomar café.
0: Pode ir,
1: tá. Eu quero mesmo, viu, Claudinha? A gente tem que marcar aí uns beer night.
0: Sim, Gisa.
1: Ai, meu Deus do céu. Vamos fazer o seguinte, a gente agora tem um flash pra soltar daqui a pouquinho. A gente vai pro nosso rápido intervalo. Daqui a pouquinho tá chegando previsão do tempo com ela, Claudinha Kicker.

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3: Previsão do tempo. 2h20.
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3: E chegando pra você, Wellington. Wellington, é você agora, meu querido. Isso, eu sei que você tá precisando. Vai lá.
7: Seguimos em frente por aqui nessa tarde de sabadão. 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
3: Valeu, Wellington.
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3: Você tá curtindo Estrelando 89 na mais ouvida 89 FM Joinvilense de verdade, hoje com ela, Claudinha Kipper.

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2: 89 FM Joinvilense de verdade, chegando para você, previsão do tempo para hoje e amanhã. É com você, Claudinha Kipper.
3: O sabadão segue com sol entre muitas nuvens em alguns pontos isolados de Joinville. O céu nublado e a temperatura bem travada, com máxima que não passa dos 14 graus. À noite, o céu continua carregado e o frio aperta ainda mais. Use casaco, chegando a 12 graus. Para o domingão, o que temos? O tempo segue firme e totalmente seco, sem previsão de chuva. O sol aparece com muitas nuvens e a máxima ganha um fôlego, subindo até os 17 graus à tarde. Perfeito para passear, curtir em família e ficar bem quentinho na companhia da 89 FM. Previsão do tempo é com a FM.
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1: 89 FM, Joinvilense de verdade, Fio Fio com Bruno Rosa, Ferida Curada com Zé Neto Cristiano e Cuida Bem Dela com Marília Mendonça. Claudinha, tem recado pra gente? Vai lá.
2: Tem sim, Diza. 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
1: Pois muito que bem.
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2: 2h43.
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0: Seguimos em frente por aqui nessa tarde de sabadão. 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
1: É 89 FM, Joinvilense de verdade, estrelando 89, Claudinha Kipper fazendo a festa pra você aqui nessa tarde maravilhosa. Friozinho em Joinville, 13 graus.
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1: 89 FM, Joinvilense de verdade. Claudinha, a gente falou de Copa, mas eu acho que você não falou do placar. Qual é o teu palpite? Vai lá.
5: 2-1 pro Brasil.
1: 2-1.
5: Mas eu espero que dessa vez não seja tão sofrido quanto o Japão no finalzinho do jogo.
1: Que comece com, já comece fazendo um gol, né? Não deixa esse 1 aparecendo primeiro, né? Porque senão aí mata a gente do coração. Mas eu vou te dizer, aquele joguinho foi emocionante, vai.
5: Foi emocionante.
1: Foi emocionante. Aquele
5: juiz. O coração batendo mais forte.
1: Aquele juiz que nunca mais apitava aquela, sabe?
5: Sim, terminava o jogo, dava mais acréscimo. Parece que ele tava torcendo contra o Brasil. Parece que ele queria que o Japão empatasse.
1: Não, tava dando chance.
5: E fosse pra prorrogação, fosse pros pênaltis, aí não sei o que seria da gente.
1: Tava difícil. Agora a gente vai fazer o seguinte, a gente vai fazer um bate-bola aqui, jogo rápido. Uma qualidade sua, Claudinha?
5: Organizada.
1: Eu sinto você organizada. Eu senti. Sim, eu senti gosto. Você organizadinha. Uma música bem marcante.
5: Luan Santana, Amar Não É Pecado.
1: Amar Não É Pecado. Você gosta de Luan Santana?
5: Adoro as músicas dele.
1: Já foi algum show?
5: Não fui ainda, mas um dia eu quero ir no show, sim.
1: É?
5: Eu gosto desde as antigas.
1: Meteoro da Paixão. Sinais, nossa, você é o meteoro aí da paixão dele, então, hein? Vamos lá. O que te motiva?
5: Os meus sonhos.
1: São muitos?
5: Olha, eu tenho alguns, sabe? De conhecer países, de mobiliar meu apartamento e de, sabe... Esses sonhos, assim, sabe? Talvez um dia construir uma família, não sei.
1: Sabe que tem pretendente pra você aqui na WhatsApp, né? Teve um pretendente que disse o seguinte: ei, eu também sou advogado. Pede pra ela aí, pô, vamos, né? Me apresenta. Quem sabe? A gente nunca sabe disso, né? Pode ser um namoro no rádio, em vez de ser na televisão, entendeu? Um arrependimento.
5: De perder algumas oportunidades.
1: É?
5: Algumas vezes. Ah, por que que eu não fiz? Por que eu não falei?
1: Inclusive, ai, Claudinha, deixa amor, disso.
5: Entendeu? Ah, por que que eu não falei que eu gostava?
1: Esquece. Eu não... Sabe por quê? Sabe por que foi aquele amor lá que você diz, ah, que, né? Ai, por que que eu não falei? Ele é o perfeito. Por quê? Porque não deu tempo de dar errado, entendeu? Por isso que ele vai ser sempre o melhor. Né? Ele sempre vai ser o arrependido. Olha só como eu tô filosófica.
5: Mas
1: deixa eu te falar. Mas é verdade, não se arrepende não. É porque coisas melhores virão. Pode ter certeza. Vai vir.
5: Meu coração.
1: Vai. O medo.
5: Morrer.
1: Tem medo de morrer?
5: Tem medo da morte.
1: É, não. Vai acontecer, não tem jeito. Cidade que gostaria de conhecer.
5: Belo Horizonte. É. Conhecer o pão de queijo mineiro, a cidade mineira.
1: Tu sabe que eu não fui. Eu também. Ouro Preto, as obras de Aleijadinho.
5: Sim.
1: Tomar um café mineiro de verdade. Porque o povo lá é bom de colher, né? É bom de comida lá.
5: Eu não tomo café, tu acredita? Eu faço café no escritório, até as pessoas riem assim. Tu faz café e não gosta de café? Eu gosto do cheiro do café.
1: Mas eu vou te falar que... Acredito. O cheiro do café é melhor do que o café. E eu vou dizer uma coisa também pra ti. Café só é bom, o sabor do café só é bom o café. Nada com sabor de café é bom também. Bala de café, não gosto. Pudim de café, não gosto. Agora, o café, aí já é outro papo. Um esporte...
5: Futebol de campo, futsal.
1: Senti que tu tem uma vibe futebol aí. O que você detesta?
5: Eu esperar.
1: Você é ansiosa?
5: Sou ansiosa, eu não gosto nem de esperar, nem de fazer alguém me esperar.
1: Tamo junto.
5: Eu gosto de chegar antes.
1: Tamo junto, também não gosto não. Uma frase.
5: Um dia de cada vez.
1: Tá vendo? Um dia de cada vez, mulher.
5: Sim, eu aprendi isso recentemente, viver um dia de cada vez.
1: Não tem que ter arrependimento, não. Só que também não pode ser a dona Terésia. Essa semana eu dei um recado ali, eu acho que foi uma notícia, não foi no Foca da Fofoca lá. A dona Terésia, ela tá com 123 anos, ela que é da África, e ela nunca namorou, nunca teve nada. E ela até agora tá esperando o homem perfeito. Não seja a dona Terésia, pelo amor de Deus, Claudinha.
5: Mas deve ser por isso que ela...
1: 123 anos esperando o homem perfeito. Mulher, vai com os errados mesmo, não espera pelos 123 anos. Claudinha, vamos lá. Quem é a Claudinha em três palavras, hein?
5: É forte.
1: Tá.
5: Organizada e determinada.
1: Muito bem. Gostei, viu? Gostei da sua participação aqui na 89.
5: Eu que agradeço.
1: Adorei demais. Mesmo. Não, você é querida demais, você tem uma energia boa. Foi, ó, top. Foi bem bacana, entendeu? Tem futuro, é só querer, entendeu? Determinada e organizada você é. O resto vai se ajeitando, pode ter certeza. É igual caminhão de melancia. Caminhão de melancia, quando você coloca todas elas dentro ali no caminhão, tá tudo desajeitado. Mas até o final, vão estar tudo acomodado. É isso aí, caminhão de melancia. Tá bom?
5: Tá.
1: Agora vamos fazer o seguinte, a gente vai pra mais música e depois a gente se despede.
5: Tá bom.
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0: 89 FM, joinvilense de verdade, apaixonado raiz, foi com a turma do pagode e coincidência com Felipe Rodrigo. Gente, eu tô com o coração apertado, Claudinha.
1: Eu também, Gisa. Gostei
0: foi
1: tanto.
0: Gostoso, né? Foi. Então eu digo pra você que tá aí do outro lado, tá vendo? É bom pra caramba, gente.
1: Sim.
0: É muito bacana que a gente conversa, a gente bate um papo, a gente fica íntimos.
1: Exato.
0: Olha, só não rolou café porque você não gosta.
1: Pois
0: porque
1: é.
0: Senão tinha rolado café por aqui também. Tá bom? Claudinha, agradeço a sua participação, tá bom? Te desejo, ó, um caminho de profissão, porque você quiser na vida. De muita luz, muita sabedoria.
1: Amém.
0: Você é super organizadinha. Vai dar tudo certo em qualquer coisa, em qualquer projeto que você mete a mão. Pode ter certeza, tá bom? Teve gente aqui que disse que gostou muito da sua voz. A Patrícia. Beijo pra você, Patrícia. A Pati. Deixa eu até dar uma olhada aqui. Cadê a Pati? Pati. Finalzinho 5947. Beijo pra você, tá, Pati? Obrigada aí pela sua participação.
1: Pati.
0: Obrigado pelo carinho. E a gente vai se despedindo.
1: Sim.
0: Tchau, tchau. Até uma próxima.
1: Até uma próxima, Gisa. Tchau, tchau.
0: Quer agradecer alguma coisa?
1: A oportunidade, né? A oportunidade de estar aqui participando nessa tarde com você.
0: Obrigada.
1: E eu falo para os ouvintes, mandem mensagem. Hashtag estrelando.
0: Exatamente.
1: Participe com a Gisa de uma tarde aqui. Você vai amar.
0: Ai, obrigada.
1: Imagina.

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1: Claudinha, última hora, vai. 3:03.
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6: 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Agora você continua com a programação da líder de audiência, a Joinvilense de Verdade, 89 FM. Valeu, Diza!
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0: 04. Acertamos, bebê.
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0: Vagabundo aqui com Gustavo Lima e a participação de Luiz Fonsi. Peça íntima foi Murilo Ruf e Ana Castela, quarto 67. Com Guilherme Benuto e a participação aí de Luan Santana. Você tá aqui no ó paredão, isso mesmo. O Paradão 89 são todas aquelas músicas que são parada de sucesso na nossa programação. Tá afim? Então continue com a gente. Paradão 89.
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0: Amor dos Outros, com Henrique e Juliano. Boa tarde pra você, 3:26.

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0: 89 FM, Joinvilense de Verdade, ouvida com João Neto e Frederico e a participação de Michele Andrade. Greve de beijo com Israel e Rodolfo. 89
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0: 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Agora a gente volta com a programação líder de audiência na Joinvilense de verdade.
1: Valeu, Arthur!
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1: 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Gustavo Mioto, novo sozinho.

Luan Santana e Léo Foguete. Luan City Festival São Paulo.

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1: O Paradão 89 vai ficando por aqui. A gente se encontra segunda-feira, sabe aonde? No TPM Tarde Papo e Música, a 13h. Isso mesmo. Tá chegando pra você o tempo do EPA. As músicas mais tocadas, ó, um tempo aí muito distante. Que todos tenham um ótimo e abençoado final de semana.

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1: 4h21.
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3: Fala, Luciano.
2: Vamos cantar uma música junto?
3: Vambora, rapaz. Que música?
2: Essa aqui, ó.
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3: Caramba, essa música é maravilhosa, Alexandre. 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
1: 4h43.
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1: 5 e 1.
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1: 5:22.
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2: 5h44.
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1: 6 e 4.
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1: 72.
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1: 7h32.
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1: 8 horas.
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1: 8:58.
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